0: Porto Alegre. O Internacional venceu por 2-0 e hoje joga com o resultado ao seu favor. O Internacional pode até perder por 1-0, que garante vaga. Se caso perder por 2 gols de diferença, a decisão vai para os pênaltis. O jogo lá está no intervalo e o Corinthians está vencendo por 1-0.
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0: 9:03, 9:03, de volta aqui Noite da Jacuí, temperatura 15 graus, segue a instabilidade, tempo fechado, trovoadas e a possibilidade de mais chuva e vento durante essa madrugada, início da sexta-feira. Previsão é de chuva, né? Os ouvintes nos mandam algumas mensagens por aqui, bastante atenção, né? Claro que atenção redobrada aí para quem trafega pelas rodovias, entre Novo Cabrais e Cachoeira, né? Principalmente ali próximo ao Parque Vitec, também está bem complicada lá aquela região. O ouvinte também nos mandou o relato aí, né?
7: Cabrais da Cachoeira, no Vitec aqui, só de carro cruza, caminhão não cruza. Tem poste caído, falta tensão, pinheiro caído para tu que canto, árvore, tá terrível. Tem um lugar que tem que fazer ali na antes do Vitec, ele tem que fazer um desvio por dentro de um pátio de uma casa ali. Tá feia a pegada aqui. Se a gente estiver vindo para essas bandas aí, tome cuidado.
0: Então, atenção redobrada aí. Quem vai pra Cachoeira, na entrada pra Cachoeira ali, né? Perto do Parque Vitec. Na 153 ali, né? A BR-153. Tem mais informação aqui também. Aqui na Serra de Candelária, né? Tem informação entre Vila União, Passa Sete, até a cidade de Passa Sete também. Algumas árvores caídas sobre a pista.
8: Subindo a serra, depois da Vila União, ali da curva da Vila União, a terceira curva, onde é que já caiu um pedaço de pinheiro outra vez. E mais pra cima, depois até o Passa Sete, tem mais 2 pontos. que caiu a árvore em cima do asfalto, então tem os bombeiros que estavam indo cortar as árvores.
0: Obrigado pelas informações, pessoal que vai nos mandando como é que está a estrada, como é que está a rodovia aqui para a região. Valeu, Carlito, obrigado pelas informações aí, tá certo? Quem mais nos mandou mensagem aqui, um abraço aí pro seminarista Fabrício dos Santos também, nos mandou uma mensagem. Tudo bem, Fabrício, por aí?
9: Boa noite, meu amigo Josiano, boa noite aos nossos ouvintes, seminarista Fabrício, diretamente da cidade de Santa Maria, escutando a programação da 97.3, aqui em Santa Maria, hoje... Em torno de 19 horas veio uma chuva forte, também um temporal aqui na região central do estado. Agora continua chovendo, caiu a temperatura, neste momento 15 graus. Promete mais chuva agora na madrugada e também no dia de amanhã. Um abraço, meu amigo, e também a todos os nossos ouvintes.
0: Valeu, Fabrício. Um abraço aí para você. Obrigado pela companhia. Também trazendo informações aí do coração do Rio Grande. É, uma noite de bastante atenção aí, né? Moradores, motoristas, pedestres. Previsão é de chuva e vento, né? Já teve o registro também de chuva mais volumosa, queda de granizo, tornado. E a previsão ainda de mais chuva, né? Então, todo cuidado necessário para quem precisa se deslocar na noite desta quinta para sexta-feira em boa parte do Rio Grande do Sul, né? Quem mais deixou a mensagem pelo nosso WhatsApp? Quem mais deixou a mensagem por aqui?

0: pelo nosso WhatsApp 51 3742 1090. Você vai mandando sua mensagem, o seu recado. Como é que tá, Nicolas? Tudo bem? Boa noite.
1: Boa noite, Rádio Jacuí ouvintes. Aqui é o Nicolas da Rua Bonito do Sul. Gostaria de pedir uma música, Não Dá pro Roberto do Bairro Neão, mais conhecido por Calaca, e a Clarice. Gostaria de pedir uma música, Zezé de Camargo, Luciano, Irmão da Lua, Amigo das Estrelas. Forte abraço, boa noite para todos.
0: Vamos trazer nesse bloco aí então, tá bom, Nicolas? Obrigado pela companhia, obrigado pela participação. Intervalo de jogo então lá na Neoquímica Arena. O Corinthians vai vencendo por 1-0. Primeiro jogo aqui em Porto Alegre, jogo de ida. O Internacional venceu por 2-0. E hoje joga por até um gol de diferença, né? Intervalo 1-0 Corinthians. Até aí o Internacional garante vaga ainda, mas se perder por 2 gols de diferença, a decisão vai para os pênaltis. É a Copa do Brasil com vaga para as quartas de final já, né? 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Nove horas e 12 minutos, 9:12. 15 graus e a temperatura. JM.

0: Obrigada, meus amores. Toda reverência. Deus abençoe.
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Faltando 24 minutos para as 10, 24 para as 10. Seguimos com a nossa noite aqui na Jacuí. Temperatura 15 graus, permanece a temperatura aqui para a região Centro-Serra. Estabilidade, garoa, chuva, vento. Essa é a previsão para essa noite e madrugada de quinta para sexta-feira. Vamos dar uma olhada como é que anda o jogo do Internacional e Corinthians. Parece que o Internacional empatou o jogo lá, né? Empatou em 1-1, mas o Corinthians fez 2-1 agora, né? É isso. O jogo está no segundo tempo. 25 minutos do segundo tempo. Corinthians está ganhando do Inter por 2-1. Mas mesmo assim o Internacional vai garantindo a vaga, porque venceu em Porto Alegre por 2-0. Quem mais deixou o recado? Um abraço aí pro Ivani do bairro Mairon, tá ligado com a gente. O Matheus em Gramado Xavier também pediu aí o Desacreditado. Essa aí é do Expresso do Luar.

Esse é o som de Traia Véia, Sinônimos e Se Deus Me Ouvisse. Faltando 8 minutos para as 10, temperatura 15 graus. Internacional e Corinthians, Copa do Brasil. Vai passando dos 40 minutos do segundo tempo, vai dando Corinthians 2-1, mas a vaga vai ficando com o Inter.

0: Foi aí o som de Bruno e Barreto na 97. Você conferiu aí Cópia Mal Feita. Teve também Zé Felipe e Traia Véia na 97, sempre no oferecimento da parceria de Sniper.
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12: Depois de uma quinta-feira de chuva, vento e até tornado aqui no Rio Grande do Sul, a sexta-feira ainda segue sob influência do ciclone em parte do estado. O Instituto Nacional de Meteorologia mantém alertas, são três, ativos no Rio Grande do Sul, apontando risco para chuva mais forte, volumes de chuva e até rajadas de vento que pode chegar a 80 ou 90 quilômetros por hora em diferentes regiões. As precipitações mais intensas ainda devem ocorrer na madrugada e em parte da manhã, mas no norte, no nordeste e na região metropolitana. O vento atinge também a região metropolitana, além do litoral norte e aquela faixa costeira, onde as rajadas podem chegar entre 70 e 90 km por hora. A chuva traz também a queda na temperatura. A Defesa Civil prevê mínimas entre 5 e 15 graus amanhã e as máximas não passam de 16, 17 graus nesta sexta-feira. Segundo os meteorologistas, o oeste e o sul do Rio Grande do Sul é que deve sentir esse alívio ao longo de amanhã da sexta-feira, com a instabilidade perdendo já força, conforme o ciclone avança agora para o mar. Nessas áreas, o tempo começa a melhorar amanhã aos poucos. Já no norte e no nordeste, a preocupação permanece, com chuva, ainda descargas elétricas e ainda para amanhã, nessas regiões, para sexta-feira, ainda deve ter alguma instabilidade, mas não temporais como aconteceu hoje. Para a gente fechar, mesmo com a chuva apresentando essa tendência de enfraquecimento em parte do território gaúcho, o vento ainda continua nesta sexta-feira. Para a gente fechar no sábado, então, deve ter chuva em algumas regiões entre a madrugada e amanhã, mas principalmente para o norte e nordeste do Rio Grande do Sul. Previsão é de tempo bom para sábado e domingo, mas os meteorologistas já adiantam que deve ter sol, mas geada no domingo em algumas regiões do Rio Grande do Sul, principalmente nos pontos mais altos.
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12: Horas e 10 minutos, 10 e 10, acabou o jogo na Neoquímica Arena, deu Corinthians 2-1 para cima do Inter, mas o Colorado é que ficou com a vaga para a próxima fase por ter vencido em Porto Alegre por 2-0. O Internacional garante vaga então nas quartas da Copa do Brasil.

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0: tamo junto!
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2: É moda sofrida demais essa?

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3: 11 horas e 22 minutos.

Existem canções que mexem com o coração da gente. Não tenho vergonha de dizer que me sinto muito emocionado quando canto essa música.

0: Eu amo vocês, muito obrigado.
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1: 11 horas e 49 minutos.

0: fala de amor, meu velho?
1: Aquela, meu amor.
0: A gente não pode fugir disso.
1: Não tem jeito, né, cara? A vida de todo mundo é assim.
0: Vambora.

0: Obrigado.
1: Noventa e sete vírgula três.

0: dois. Um, dois, três, quatro. E aí, Seba?
1: Edson e Hudson!
0: Que maravilha estar aqui com vocês, inimigos da HP, pra nós é uma honra.
1: A honra é toda nossa e com certeza com a presença de vocês esse DVD vai ficar ainda mais especial.
0: Ux. Fala pra mim, cara, como é que tá seu coração?

0: vai.
1: No pagodinho.
0: Ei.
2: Uma hora e 21 minutos. 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

0: Gente!
1: Obrigada.
2: Maravilhoso. Na tua pau!
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1: 2 horas e 2 minutos.

Tá sofrendo? Tá correndo atrás? É. Mas agora é tarde. 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
2: 2 horas e 12 minutos.

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0: Obrigado, menos é mais.
1: Todo céu, tamo junto, meu pai.
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4: 3 horas e 12 minutos.

Tem dia melhor que esse? Tem situação melhor que essa? Pra você mostrar a si mesmo que você é um vencedor? Que você inspira vencedores tipo nós, há 20 anos atrás. Muito louco, né? Olha que cenário lindo, plateia linda. Valeu a pena. Você é um exemplo de vencedor.

0: vencedor nem sempre é aquele que ganha a corrida, e sim aquele que inspira gerações. E você é um desses, Thiago André.
1: Você também é um vencedor, Gabriel Baiami. Obrigado pela parceria. Te amo. Força.
2: E honra.
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0: pode aplaudir essa figura maravilhosa. Luiz Carlos, Raça Negra. Que delícia, né, gente?
1: Obrigado, Mari.
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3: 4 horas e 11 minutos.

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De olho na hora, vamos conferindo. 5 horas 2 minutos. Temperatura 11 graus. 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

0: Senhor, no silêncio deste dia que amanhece, venho pedir-te a paz, a sabedoria, a força. Quero olhar hoje o mundo com os olhos cheios de amor, ser paciente, compreensivo, manso e prudente, ver além das aparências teus filhos como tu mesmo os vês e não ver senão o bem em cada um. Fecho os meus ouvidos a toda calúnia, guarda minha língua de toda maldade, que só de bênção se encha o meu espírito. Que eu seja tão bondoso e alegre que todos quantos se achegarem a mim sintam a tua presença. Reveste-me de tua beleza, Senhor, e que no decurso deste dia eu não te ofenda e que eu te revele a todos. Amém.
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2: Alegria que damos início ao nosso programa.

bem-vinda. A programação vai começando. A partir de agora, o Amigão das Madrugadas, sim, já estabelecido nesse encontro que nos conecta.

Manhã de sexta-feira, 7 do mês de agosto de 2026. 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Bora lá, meu povo! Pensamento elevado, pensamento positivo, já é mais do que meio caminho andado. Organize seu pensamento, vai se preparando para mais uma sexta-feira. Hoje é Dia Internacional da Cerveja. Você nem gosta, né? Tá bom, então. A música anima. Faz parte da nossa vida desde que nascemos. O choro já anunciava a vida. Um pupurri, James Last. Pupurri James Last. Com a orquestra La Montana.

0: 5:11, o programa só tá começando. Bom dia! Pra espantar com sono, cedinho você se liga, se conecta. Vem pra cá também com o teu recadinho, vem! Depois de uma noite de chuva, vento, granizo, olha, não foi fácil não, pra muitos, o início da noite, o entardecer, o início da noite, gerou problemas. Aqui coloquemos-nos à disposição, a utilidade pública é um meio em que muitos podem precisar nessa hora. E a Jacuí FM está junto, junto de você. Alô, Gerson e Lenise. Alô, amigos do Taboãozinho Arroio do Tigre. Como foi por aí? Muito medo? Ah, olha, uma das manifestações nessas horas é mesmo a nossa fé, nossa espiritualidade, o que nos move frente ao que a natureza muitas vezes se revela. E precisamos exercitar diariamente. 5:13. Alô, Elonia, Boêmia, Agudo, quero saber. Tá dando passe hoje o arroio? Foi bastante chuva. Pode ter comprometido. Se puderes auxiliar a comunidade ouvinte, em nome de todos eu agradeço. O amigão das madrugadas gosta de acordar cedinho e de oferecer aos nossos amigos ouvintes uma palavra de ânimo, de motivação. Por isso, venha junto da gente, vem começar bem o dia. Em Coloninha, Arroio do Tigre, vamos cumprimentando aquela linda família. Alô, Alexandre Rentin. Alô, Lisete. Quem é que preparou o chimarrão hoje? Por vezes não foi. Hã? Hã? Bom dia para Michelle e também para os demais que estão a nos ouvir nessa hora. Com a força de Nossa Senhora, sim, a intercessão. A gente nessa hora se apega, sim, com tudo aquilo que a gente pode encontrar conforto, segurança. Josemar Silveira, Linha Chave Segredo, bom dia, meu caro. Tenha você uma excelente sexta-feira.
1: Gracias.

Alô, ouvintes que acompanham e precisam tomar a estrada. Olha aí, eu tenho comunicado do meu amigo, repórter estradeiro. Alô, querido Márcio. O Bob da Saúde, sim, nos auxilia nessa hora entre roncador, arroio lindo. Há uma árvore que está comprometendo parte da pista, a passagem, e por isso redobre a atenção. Tem muita água também, tem pontos onde as balas, como sempre, né, falta na manutenção. As valas fechadas e a água se obriga a entrar sobre a pista, o que compromete a vida do amigo motorista nessa hora. E depois tem muitos galhos, muitas folhas, devido ao forte vendaval da noite. Então, para quem vai se deslocar à Cachoeira do Sul, eu não sei exatamente, mas sem ter mexido ontem naquela situação de retirada, creio que tá difícil, né? Porque até mesmo as aulas foram canceladas em Novo Cabrais. Então, se alguém puder nos auxiliar com essa informação, muito obrigado. Olha aí, queimando uma cachaçinha e curtindo o amigão nessa hora da manhã. Puxa, quanto tempo não via mais o Alambique. Alô, Paulo Puntel, bom dia. Em pleno funcionamento. É isso, meu querido. Tenha você um excelente dia.

caro Felipe. Como tá você? Tudo bem? Um ótimo dia para ti. Família Steinagel. Daqui a pouco mais atuais para você e para todos quantos gostam de ouvir essa banda querida. Agora são 5 horas e 16 minutos, 5 e 16. Banda 0800.

5:20. Belíssimo popurrí da banda 0800. Vem com a gente, vem, vamos espantando com o sono, é, bota pra bem longe esse sono, como diz a amiga que há pouco compartilhou, levantar, né, porque a vida, bom, a vida não aceita atestado de preguiça, é isso, chega mais, José Clair, Francisco de Castro, bom dia, já num bom de um chimarrão, registrando que ontem foi feio, muito... É, muitos raios, trovões, chuva, vento forte, mas nada de muito grave, não, tá tudo já organizado de novo, né? Penso que é, muito do vento tem até comprometido os canteiros de fumo, foi forte demais, telhado, goteira, ah, sim, até mesmo colegas ontem teve... Um dos colegas da emissora também teve comprometido o telhado. Deu chuva pra dentro da casa. Que coisa. Mas a roupa a gente dá um jeito, o telhado também, né? Assusta. No decorrer do dia, vamos atualizando informações, as quais... Em Cerro Branco, por exemplo, o eleitor também me falando. Até a menina... Que ia cortar os cabelos, agora não vai mais poder. Molhou o cabelo. Barbaridade. Alô, meu querido. Foi feia a pegada também aí em Cerro Branco, muito vento. Elitor e Lourdes, bom dia. Alô, alô, nosso querido amigo Orlando e a Maria, cuidando bem dela. Bom dia, bom dia. 5:22. Hoje teremos uma situação de nuvens, nublado, hein? Se a gente olhar para o céu agora vai perceber que até mesmo é possível ver a lua, mas tem muitas nuvens. As temperaturas no final de semana irão... Ah, sim, haverá registro amanhã, por exemplo, de 7 graus no amanhecer. 5, 7, por aí, né? Vai estar friozinho. E retorno da chuva. O dia dos pais será molhado. Vai dar um guarda-chuva de presente pelo dia dos pais. 5:23. Aqui, Jacuí, o amigão das madrugadas. Vai comunicando, vai convidando você a trazer o seu recado. Vem pra cá, vem. Guantanamera. Banda Bade Blue. Aqui, na Jacuí.

Alô, Hélio, Andiara, Isaac, Vitor, bom dia! 5:28, 11 graus.

0: Seja uma abençoada sexta-feira. Gratidão a Deus por mais um dia de vida. Fé para acreditar, força para lutar e Deus para sempre nos guiar. Agora são 5 horas e 32 minutos. Bom dia!
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0: Oi, chega mais.
5: Vamos lá, galera.
0: O amigão das madrugadas tá junto de você. Olha a hora, 5:35.

Oi, Devônia, no Passa 7. Oi, minha amiga, bom dia. É como já cedinho numa prece, numa oração, agradecer, sim. O Salmo 91 nos ajuda a perceber a força, a tranquilidade de quem deposita sua fé no Altíssimo, né? Onde expressa aquele que habita no esconderijo do Altíssimo, à sombra do Onipotente descansará. Direi do Senhor, Ele é o meu Deus, o meu refúgio, a minha fortaleza, e nele confiarei. Alô, meu caro amigo Marciano Wagner, igualmente sintonizou. E nessa conexão, vamos estabelecendo diariamente a nossa busca constante de nos melhorarmos. Como é que é? Ah, sim, bela, bela manifestação de daquele que busca refletir já cedinho. Como que quem diria, a teimosia faz com que a maioria das pessoas vivam hoje exatamente igual ao ontem, sem inovação, sem progressos. Se quiser teimar, teime. Teime em encontrar novas ideias, novos caminhos. Expanda sua mente e o mundo se tornará maior e melhor para você. A busca é constante. Sem desafios, a gente não cresce. É, a gente não prospera. Ficar numa zona de conforto. Talvez essas mudanças todas ao longo dos anos, até mesmo o próprio tempo em sua manifestação, faz nos mexer, faz nos encontrar soluções. Valorizar o que é importante e deixar de lado aquilo que não agrega. 5h37. Seja bem-vindo quem acordou agora há pouco. 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Música. Quando agora 20 minutos para 6. A Caroneira, o Expresso do Amor, com Atuais. Na sequência, viu seu pause.

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3: Ok, vem junto do amigão das madrugadas. De segundas a sábados, o nosso encontro. Quando agora 13 minutos para 6. Repete aí, 13 para 6. Vamos estendendo um bom dia pra ela, Rosa Lourdes de Barros, já sintonizou cedinho. É bom a gente já acordar e agradecer o dia de hoje, uma bela oportunidade que o senhor nos oferece. Oi, Rosane, na linha Quinca, bom dia. Wilson, Juliana, sim, o Wilson, a sua esposa Marlizete, a filha Juliana e o genro Iago. Alô, meus caros. Seja um ótimo dia, linha Paza. 30 milímetros de chuva, mas muito vento. Muitos raios, trovões, ontem à noite foi até de dar medo. Alô, amigos de linha Paza, Segredo e Arredores, bom dia. 5h48. As 4 já passou longe, né?

acordar cedinho, já se organizar pro dia que vai começando. Aos poucos, com jeito, no capricho, prepara o teu chimarrão ou então já o teu café. 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Hoje de aniversário está Madalena de Momi, de Linha Central. Ou, é pra prima, é da Madalena, deixando carinho. Peraí. Está de aniversário, tá recebendo carinho em nome da prima Noemi Agnes. Agora sim, é a Madalena. Hoje vamos ter festa aí. Parabéns pra você. Feliz aniversário. Santa Maria do Brasil. Como diz o nosso amigo, difícil não cantar junto. Alô, Valtair. Mais uma vez que toca a canção que expressa a beleza de quem tem fé e ela por devoção.

0: Alô, Silly Schneid, bom dia!
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0: Enir Hermes, bom dia! Elaine Pinheiro também sintoniza.
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0: Quando 6 minutos para 6.

Alô, Joninhas, bom dia. Já saiu um chimarrão. Alô, Eti. Alô, Marzué. Daniela Petzl, bom dia, Andréia. Alô, Armindo. Como é bom acordar cedinho, vir numa boa música. Aqui, Jacuí, o amigão das madrugadas, vai comunicando. Marcos Antônio, bom dia. Alô, Lenise, alô, Gerson. Bom dia, Isabel. Alô, Léo Ciro, alô, Pilda. Bom dia, Maria Eloá Moura. Alô, Estela Eck. Oi, Mari, bom dia. Rosa Barros. Alô, Edi, em Ibarama. Alô, Elenir dos Santos. Eronita, Ayrton, bom dia. Alô, Roselaine. Alô, Adair, já saiu o Chima. Como é bom a gente ir cedinho, já se organizar. Sandra Maria Fáver, alegria também dizer-te bom dia. Lone, Belling, Oneth. Legal, querida, grato pela companhia de sempre. A Mary Schaefer, que também já sintonizou. Alô, Ini, alô, Marci. Alô, alô, bom dia, Marlene. Alô, ouvintes de Agudo, interior, cidade. Moacir Herbst. Lia Teutônia. O amigão das madrugadas também deixa um bom dia para ele que já mandou na mensagem dizendo que no Uruguai também vento forte, muito forte. Um abraço para os colorados da região. Valeu, Arnildo Beck. Uma ótima sexta-feira. Quando agora 4 minutos para 6. Temperatura de 11 graus. Banda Toque de Mágica. Quero ser.

0: Belíssima canção que fala sobre a importância da amizade.
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0: Bom dia, Marcos Menezes, de Júlio de Castilhos.
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0: Sua terra natal, é? Saudade, provavelmente. Aqui o amigão vai conduzindo na programação. E onde é que você está? Hoje tá por Júlio de Castilhos, tá rodando. Diz ele, minha terra natal. E como é bom a gente não esquecer de nossas origens. Aquele abraço e Deus abençoe a todos. Tem mais, a Cissa também cedinho acordou, tá junto da gente, com boas energias. Indiaraguesque, deixando carinho pra sua mãe Cleci. Hoje é um dia especial, parabéns Cleci, te amamos muito. Carinho da filha Andiara, do genro Áureo, da neta Bianca Manuela. Feliz 53 anos. Para o intervalo e daqui a pouquinho voltaremos com mais. Vem com a gente, vem, deixe o seu recado.
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0: Conferindo 6:02, chega mais. E agora, Além do Horizonte, com o Amigão das Madrugadas, oferecimento Grupo São Pedro.
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0: Com a colaboração de Cláudio Antônio Westphalen, chegou a hora de destacarmos por aqui, numa reflexão, para quem já numa prece agradeceu ao Deus da vida. Em Provérbios 15, no versículo 1, diz: a resposta branda desvia o furor, mas a palavra dura suscita a ira. Vivemos em uma época marcada por discussões, opiniões fortes, reações impulsivas. Muitas vezes uma única palavra dita, sem cuidado, é suficiente para destruir amizades, dividir famílias ou criar conflitos que podem ter sido evitados. Por isso, o livro Provérbios nos oferece uma orientação profundamente prática e espiritual. A resposta branda desvia o furor, mas a palavra dura suscita a ira. Deus nos lembra que nossas palavras têm poder para ferir ou para curar, para alimentar o conflito ou promover a paz. Essa verdade pode ser percebida na história de Abigail, quando Davi e seus homens pediram ajuda a Nabal, receberam uma resposta arrogante e ofensiva. Tomado pela indignação, Davi decidiu marchar contra toda a casa de Nabal. No entanto, Abigail, esposa de Nabal, agiu com sabedoria e humildade. Em vez de responder à violência, com mais violência foi ao encontro de Davi, levando provisões e com palavras mansas e respeitosas, reconheceu sua dor e apelou para sua consciência diante de Deus. Sua resposta branda acalmou a ira de Davi e impediu um grande derramamento de sangue. Deus usou a mansidão de uma mulher fiel para transformar um momento de vingança em uma oportunidade de paz. A verdadeira mansidão não nasce do esforço humano, mas da obra do Espírito Santo no coração do cristão. Nossa natureza pecaminosa nos leva a responder com irritação, orgulho e desejo de ter sempre a última palavra. Porém, pela fé em Cristo, recebemos um novo coração, capaz de refletir o amor e a paciência que o próprio Senhor demonstra conosco. As boas obras, entre elas o falar com bondade, não são o caminho para conquistar a salvação, mas o fruto da graça que Deus já realizou em nossas vidas. Jesus é o exemplo perfeito desse ensino. Durante seu julgamento foi insultado, acusado injustamente e humilhado. Mesmo tendo toda a autoridade, não respondeu com ódio, nem procurou vingança. Suas palavras sempre foram cheias de verdade, mas também de misericórdia. Até mesmo na cruz, em meio ao sofrimento, orou: Pai, perdoa-lhes, porque não sabem o que fazem. Em Cristo, aprendemos que a força do reino de Deus se manifesta não pela agressividade, mas pelo amor que vence o mal. O cristão deve usar a língua para edificar o próximo. Devemos falar bem do nosso

0: nosso próximo, defender sua reputação e interpretar suas atitudes da melhor maneira possível. Essa é uma expressão concreta do amor cristão que nasce da fé. Lembramos disso no 8º mandamento, né? Nos dias de hoje, somos constantemente desafiados a responder com impaciência, especialmente dentro de casa, no ambiente de trabalho, na escola ou então pelas redes sociais afora. Entretanto, antes de respondermos, vale a pena perguntar: minhas palavras revelarão o amor de Cristo ou apenas alimentarão o conflito? O Senhor nos chama para sermos instrumentos de reconciliação, levando paz onde há discórdia e esperança onde existe amargura. Que o Espírito Santo governe nossa língua e nosso coração, para que nossas palavras sejam sempre temperadas com graça, transmitindo consolo, sabedoria e amor. Assim nossa vida refletirá o caráter de Cristo e testemunhará o poder transformação, poder de transformador do Evangelho. 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
0: Simbora e até às 7. Você segue sintonizado aqui na ZYD 643, na frequência 97,3 FM. Conectou pelo aplicativo? Ótimo. É a Jacuí de Sobradinho, Rio Grande do Sul, Brasil. O amigão das madrugadas vai conduzindo o teu começo de dia com bom ânimo, boa motivação, para que você possa também buscar a grandeza do que representa. Todos os dias temos esse convite, então venha já com a gente, vem!
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0: Chegou a hora, vamos relembrar sucessos marcantes. E nesse espaço, você tem a oportunidade de lembrar canções que foram tão importantes na sua vida, na vida de quem você ama, desde 1968. Agora 6:11, 11 graus.

Acordou há pouco, foi? Tudo bem? Tudo certo contigo? Não deu prejuízo aí quando do temporal de ontem? O forte vendaval trouxe transtornos em toda a região. Espero que esteja tudo certo, né? Enquanto vamos apreciando esse novo dia que se abre, sexta-feira chegou, sim, já é sexta-feira. Hoje, dia 7 do mês de agosto. Vamos a mais alguns dos recados. Alô, alô, meu caro Maurício Miller. Tomando um bom chimarrão nessa hora da manhã, começando bem a sexta-feira. Um ótimo dia para os amigos do Taboãozinho Arroio do Tigre. O amigo Cleiton Capelete. Tempo louco ontem, meu. Marizane Moreira, igualmente cedinho, sintonizou nessa proposta. A nega aqui de Sobradinho. E outros tantos amigos e amigas por aí afora, já com o radinho ligado. O amigão agora vai destacando Coisas do Coração. Canta Rainha Musical.

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0: 35 milímetros de chuva em Linha Guabiroba, Arroio do Tigre. Foi em torno disso, né? Foi mais o vento que assustou, os raios, trovões. Vamos lá, meus queridos, olha a hora, 6h25. O Dirceu também já, lá no Taboãozinho. Foi muita chuva, muito vento. Temperatura de 11 graus, amanhã vai cair mais, a temperatura vai estar em torno de 7. Bom dia, Ju. Tá preparada pro friozinho que ainda vem? Bom, enquanto isso, vai você aproveitando. Como entender a melhor maneira de aproveitar o dia que se abre? Seis horas e 26 minutos, 6h26, aqui Jacuí, parceria do programa Restaurante Paradouro Serrano em Passa Sete. 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Quem prova não troca. 6h28, vamos agora ao intervalo. Vamos ver para mais recadinhos antes, certo? Olha, curtindo na programação a minha amiguinha Manu. Bom dia! Bom dia! Alô, Dirceu, tomando um bom chimarrão, família Gorres, em Arroio do Tigre. Alô, Thaís, alô, Roberto, linha Boêmia. E assim há outros tantos que, lá no município de Agudos, somos bastante ouvidos. Em Cerro Branco. Bom dia, você que nos dá uma carona. Alô, amigos da área da saúde, lembro de vocês, um abraço. 6 horas com mais 29 minutos, 6h29. Acordar cedo, faz bem, então vem com a gente, vem começar bem o dia.
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0: O Amigão segue comunicando. Chega mais você também. Alto Astral no ar, 26/7. Alô, Chiquinho, Valéria e toda a família, linha 7 Barama. Alô, Antônio. Antônio ligado em Esteio. Seja uma ótima sexta-feira. Tá fazendo preguicinha na cama ainda? Levanta, dá jeito na vida. Alô, Artemio, alô, Neiva. Rincão Nossa Senhora Aparecida. Também vai ecoando lá no Lino. Maria Cristina, gratidão pela audiência do Sebastião, também já cedinho acordou, é? Lá do Sinimbu, né? Obrigado pela audiência de sempre, povo de Sinimbu e arredores, Herveiras, Fortaleza dos Vados, Não Me Toque, alô Roberto, bom dia, Lilian. Tem mais, ela também, a Rui do Tigre, já sintonizou, Ângela Moraes. O Armindo, André e toda a família. 25 agora para 7, olha a hora, 25 para 7. Aqui em Sobradinho, daqui a pouquinho indo pro laboratório. Oi, Cláudia, bom dia para você, bom dia pro Edenilson. Edmilson, e a Natália. Oi, Natália, tá na hora. Já a Eliane e o Tiago, em Linha Cis Maria Segredo, bom dia. Nas quatro estações, banda Porto do Som, as quatro estações, 24

0: 17 para 7. Luiz Corrêa de Paula, bom dia, meu caro, para você, para quem mais está por aí. Roberto Hoffman, muito obrigado pela audiência. Eu sei que, mesmo não participando todos os dias, mas quando possível, estás a nos ouvir. 6 horas e 43 minutos, 6:43. Temperatura de 11 graus. Bom dia.
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0: Oi, olha a hora. Agora 15 minutos para 7. Dá tempo ainda, vem com a gente, vem!

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1: Levanta, menino, tá na hora de tomar café.
2: E eu pergunto, como é que você está? Você responde? Bem. Sextou, 7 do mês de agosto. Alô, você que está de aniversário. Sua família, tem alguém de aniversário na sua família? Muito bem, muito bom, meu povo. 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

muito bom. Aqui seguimos já indo para a reta final. 12 minutos para 7. Acordou pouco. Tem gente que nos acompanha lá desde o início. Há quem até mesmo antes do programa começar. 12 minutos para 7. Temperatura 11 graus. 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Alô, nosso amigo Jackson, em Candelária. Bom dia. Uma ótima sexta-feira a você, a Fernanda. Sua família, sua mãe deve estar já bem acordada. Oh, coisa boa. Pois é, Zé Dal Ria, Marli aqui em Sobradinho. Vamos para a reta final, trazendo mais alguns dos recados. Ao redor do fogão, tomando um chimarrão. Ótimo dia. A todos quantos, muito obrigado. Continue sintonizando. Daqui a pouquinho, voltarei com o programa Bom Dia, Tchê. Vamos fechar com Rogério Magrão e banda. Agradeço aos nossos anunciantes. 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Lembrando que neste domingo, Dia dos Pais, a Funerária São Pedro, como é costume, é tradição, vai ter a celebração do terço pelos pais já falecidos na Capela Ecumênica do Cemitério Jardim da Colina, às 16 horas. É agora domingo. Venha rezar conosco. 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Conexão Zen, Piquete, Tradição e Querência. 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

Hoje, sexta-feira, 7 do mês de agosto de 2026. Para hoje, algumas nuvens, mas a chuva cessou por enquanto. Mas amanhã diz que retorna. Amanhã, sábado e também no domingo. 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Luiz Marenco.

Canção Bem Expressa, chuvas do mês de agosto. Batendo Água, Luiz Marenco, aqui nos 97 FM. Bom dia, tchê. 77. Alcemar Santos, como é que tá o nosso amigo? Tem um bom dia, bom proveito. Sete e sete, um chimarrão, um cafezinho, a prosa amiga.

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Amigo Velho. João Luiz Correia. Bom.

0: hora vamos confirmando a informação e a força. Ventão, de olho na hora. 7:13.
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0: Leve por onde você for. Bom dia ao nosso amigo ouvinte, aqui em Sobradinho, Laércio, muito obrigado por me acompanhar já com um bom chimarrão desde cedinho. Daniela, família Petson, bom dia para os filhos Aline, Luan, bom dia, bom dia. Elaine Pinheiro, muito obrigado por me alcançar um bonito chimarrão. Alô, ouvintes da linha Paleta. Áureo Raiman, aquele abraço. longe ou perto, vai dando Jacuí no teu rádio, vamos encurtando distâncias, cevando amizades de sul a norte, de leste a oeste. 7:18, 7:18. 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E agora tem mais gaitaços aqui no Bom Dia, Tchê. Eco do Minuano e Bonitinho.

0: tudo minuano e bonitinho. Sete horas e 23 minutos, temperatura de 10,5 graus.
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0: Bom dia, tchê. Vamos que vamos. Fechando na primeira meia hora, tá? Com saudade daquele baile na encruzilhada? Vamos trazer no gaitaço com o saudoso Porca Véia. Aumenta o volume. 7h24, 10,5 graus. Sextou.

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7h34. Amigo do transporte escolar, de cargas, coletivo, para quem no seu carro particular, boa viagem, com atenção e cuidado, as canaletas fechadas e água para o meio da estrada, barbaridade. Os buracos na rodovia, como tá crítico aqui no Centro-Serra, e aí onde tu transita também, pode ser o meu amigo repórter estradeiro, vai reportando as informações, tem árvore na pista, tem galhos, como é que está aí? Depois do forte vendaval de ontem, provavelmente. Vamos dar um bom dia para todos quantos, sintonizando, portanto. Bom dia, Ayrton. Bom dia, Ironita. Desde cedo, sintonizando também a Marilane. Tem mais, Derli Chaves. 7h35 em instantes para as informações do tempo, Metsu Meteorologia. 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Como é bom acordar cedinho, já buscar. Alinhar tuas metas, teu propósito para hoje. Vai bem aproveitando o tempo. Quando agora 7h36, choveu, subiu o arroio, né? Subiu o rio, e como é que a morena vai passar? Vamos chamar o grupo Rodeio para ajudar.

0: Depois do balanço de gaita do meu amigo Jarrê, tô indo embora com a morena do Passo Tchê.
1: Grupo Rodeio. E aí, a morena chegou sem problema, sem molhar os pezinhos, né? Aqui, Jacuí. Bom dia, Tchê. 7:40, 7:40, na tua manhã de sexta-feira, 7 do mês de agosto. Vai temperando agosto. 10 graus, 2 décimos de temperatura, que já tínhamos 11 graus. 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

0: 31 minutos, temperatura de 10 graus.
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0: Começamos a sexta-feira, 7 de agosto, com rastros de que o tempo deixou de ontem para hoje. Luiz Fernando Nastigal, tem mais previsão de chuva, temporal, bom dia.
2: Muito bom dia, Ederson, muito bom dia a todos. Não, não tem, né? Na realidade, no nosso boletim de ontem já falávamos que hoje o tempo vai melhorar, né? O ciclone está sobre o oceano, afastado do continente a sudeste do Uruguai e a leste da província de Buenos Aires, ou seja, ele já começa a adquirir um deslocamento para sudeste, é o que é normal, né? Os ciclones se formam, ganham intensidade quando estão sobre próximo da costa e depois a tendência é se afastarem do continente numa rota para sudeste, ou seja, direção ao sul da África, né? Nem é para leste, é para sudeste, né? Então eles vão descendo, né? Vão se afastando e vão descendo ou subindo, né? As latitudes, né? Porque as latitudes elas diminuem para o Equador e aumentam para o Polo Norte. Né? Então ele vai numa rota para sudeste, aumentando aí a latitude, né? Mas, então, esse ciclone está naquela posição ali agora, a leste da província de Buenos Aires, e traz vento ainda para o estado, mas é um vento diferente, né? Não é um vento de temporal como o vento de ontem, né? E também traz ingresso de ar frio, por isso que já caiu a temperatura. Na região, nós vamos ter o tempo melhorando, na região centro-serra. Sol vai aparecer com nuvens, apesar de termos ainda períodos de maior nebulosidade, principalmente agora de manhã, tem uma variação de nuvens no céu, e esses períodos de maior nebulosidade deixam o céu nublado ainda, em alguns momentos. Vamos ter aí o vento soprando do quadrante oeste-sul, ocasionalmente moderado, e deixando uma sensação térmica mais baixa. A temperatura nessa madrugada chegou ao redor dos 10 graus, a última informação que eu tinha de Sobradinho na estação da Secretaria da Agricultura era de 10,4, deixa eu ver se caiu mais um pouquinho, porque às vezes cai, não, ficou em 10,4, ali para o lado de Salto Jacuí, que é a última cidade mais ao norte que tem informação, também ficou ao redor dos 10 graus a temperatura. Durante o dia, não vai, aquece, mas não aquece muito. Nós vamos ter máximas hoje ao redor aí dos 14 graus, 14, 15 graus. E depois, no fim do dia, cai a temperatura. As mínimas vão correr logo mais à noite, devem chegar entre 7 e 9 graus na maior parte da região. Sábado, vamos ter o sol aparecendo com nuvens, mas as nuvens aumentam e a chuva retorna. Teremos o retorno da chuva, sobretudo no decorrer da tarde para a noite. Mas a chuva é irregular, mal distribuída e com baixos volumes em geral. Vamos ter uma temperatura baixa na madrugada, as mínimas ficam entre 6 e 8 graus no sábado de manhã, e as máximas à tarde vão chegar entre 16 e 18 graus. O domingo será de tempo bom, tempo seco com sol, e a temperatura cai mais, as mínimas devem chegar entre 5 e 7 graus, e as máximas à tarde vão atingir entre 15 e 17 graus. Uhum. Pelos dados de hoje, Ederson, nós não temos instabilidade para o começo da semana que vem, aliás, para segunda-feira o tempo é bom, né? E deve seguir com uma temperatura baixa na madrugada, semelhante à de domingo. Para terça-feira, no fim do dia, da tarde para a noite, deve ter o retorno da chuva aí para a região. Então, novos episódios de chuva não vamos ter a semana que vem, parece chuva no final da terça-feira, depois tem chuva na quarta, na quinta, na sexta. Então, segunda metade, a partir de terça-feira já teremos instabilidade aí na região, aí são outros 500, como diz o outro, né, com relação à intensidade. Poderíamos sim ter chuva forte na semana que vem, mas por enquanto é prematuro afirmar aí os horários de instabilidade mais forte.
0: Tudo bem.
2: O importante é saber que esse final de semana vai ter o retorno da chuva, mas é uma chuva fraca, muito irregular no sábado, o domingo já é de tempo bom, a segunda é de tempo bom, e somente no final da terça é que teremos o retorno da instabilidade da chuva.
0: Ederson. Muito obrigado pelas informações. Bom dia, grato pelas informações. 14 para as 8, as informações do Tempo Metsu com o patrocínio a FUBRA.
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0: Bom dia para o nosso amigo Luiz Carlos Gomes em Pinhal Grande. Foi feio por aí também o tempo ontem, é? É o registro que nos traz, mas sem danos, é o que é importante. Vamos desejando um ótimo dia para todos quantos, né? A nossa vida sempre confiada aos cuidados do Criador do Universo. Esse projeto lindo que o Senhor nos oferece todos os dias como chance, como oportunidade de nos melhorarmos, de entender que o milagre da vida é o mais importante. Portanto, recebamos esse dom da vida de braços abertos e agradecemos-lo. 12 minutos para as 8, final de programa. Muito obrigado a cada um que interagiu, trouxe por aqui o seu recado, o seu bom dia. Daqui a pouco mais teremos o Manhã 97.13. Amanhã, cedinho, a partir das 5, para mais um encontro. Combinado? 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Vamos que vamos com os serranos e a bailanta do tio Flo.

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13: Bom dia, povo de Deus! Como é que está a sua sexta-feira? Começando bem? Claro, rezando pelos pais. Domingo, dia dos pais. Rezando pela família. Diga para você mesmo: tribulações, vencerei. As aflições, superarei. Porque Deus me ajuda a vencer as tribulações. Mande o nome do seu pai para que missa seja celebrada em favor dele. www.padrereginaldomanzotti.com.br. Em nome do Pai, do Filho, do Espírito Santo. Amém. Sagrada Família de Nazaré, nesta manhã me coloco em oração por todas as famílias. Ó Sagrada Família de Nazaré, que as famílias aqui na terra tenham o discernimento necessário para fugir de todas as ciladas que o mundo oferece. Jesus, Maria e José, eu coloco como intenção especial os pais aqui na terra. Que Deus, o Pai do Céu, nos concedeu como pai biológico ou pais do coração. Diga o nome do seu pai. Senhor, aos pais falecidos, peço descanso eterno e a luz perpétua. Aos pais vivos, saúde, prosperidade e paz. Senhor, abençoai e santificai as famílias, de modo especial os casais. Aperfeiçoai o amor dentro do matrimônio. Fazei com que sempre lembrem o pacto nupcial e que possam a cada dia, no perdão, no diálogo, na fidelidade, reavivar o amor que os une. Senhor, nesta manhã, eu venho pedir que o perdão seja abundante na família, que o amor seja constante e o diálogo uma ponte de recomeço. Afaste para longe das famílias brigas, discórdias, desavenças, infidelidade e enfermidade. Nesta manhã peço, Senhor, afastai para longe todos os ataques do inimigo contra a família. E de modo particular, por estas pessoas que em minha família precisam de oração. Sagrada Família de Nazaré, santificai e protegei a minha família. Rezo, Senhor, pelos pais, pais biológicos, pais adotivos, que vivam verdadeiramente a missão da paternidade. Pai nosso, que estais no céu, santificado seja o vosso nome. Venha a nós o vosso reino, seja feita a vossa vontade, assim na terra como no céu. O pão nosso de cada dia nos dai hoje. Perdoai-nos nas nossas ofensas, assim como nós perdoamos a quem nos tem ofendido. E não nos deixeis cair em tentação, mas livrai-nos do mal. Amém. O Senhor esteja convosco. Ele está no meio de nós. Que a bênção de Deus Todo-Poderoso recaia sobre a água, a roupa dos enfermos, principalmente a família e os pais. Em nome do Pai, do Filho e do Espírito Santo. Amém. Sagrada Família de Nazaré, santificai e protegei a minha família. Amém.

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3: Muito bem, alô você, bom dia, bom dia. Estamos iniciando por aqui o Manhã, Manhã 90. E 7:03, sexta-feira chegou, ladeira do final de semana, o friozinho chegou também, hein? 10 graus de temperatura, 8 horas e 4 minutinhos, ladeira do final de semana. Vamos por aqui e você vai ligadinho aí no Manhã, Manhã 97.3, alegria, energia positiva e muita, muita música por aqui também, né? Já mandou um abração pro Dalvan aí, motorista da escolar da prefeitura aqui, né? Um alôzão, né? O seu Miguel também, o Miguel é o... É o filho do Jorge aí, né? O Jorge mandou um recado logo cedo, né? Ô, Dalvan, aquele abraço pra ti aí. Obrigado pela sintonia, hein? E que Deus sempre abençoe o caminho de vocês aí, né? Os motoristas de toda a região, né? E o nosso amigo Dalvan aí, sempre sintonizado, não perde um programa, né? Aquele abraço pra vocês. Obrigado pela parceria. Sexta-feira chegou, 7 de agosto de 2026. E a gente começa assim, Manhã, Manhã 97.3 de Adson e Alana. Aumenta o volume aí, energia positiva tá no ar.
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5: Muito bem, estamos por aqui na programação e você vai ligadinho aí para toda a região, vai conferindo e participando, hein? 9 graus de temperatura, 88% umidade relativa do ar. A gente vai por aqui, 8 horas e 20 minutos. 8 e 20. Abraço aí o pessoal que tá ligado com a gente. Alô também, né? Para você que tá pegando a estrada, você que tá aí sintonizado, você que tá com a família, ô, maravilha, né? Obrigado pela parceria por aqui. Alô também, pessoal que tá aí com a gente, né? Do comércio, boas vendas. Também com a gente, né? 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Também mandar um abração aqui, o pessoal que tá ligado com a gente, né? Alôzão, né? Pros nossos amigos aí, né? O Fernando de Sobradinho tá na sintonia também. Abração, pessoal da Brenner Agro, tudo bem, hein, moçada? Bom trabalho, né? Obrigado pela parceria, o pessoal da Brenner Agro. Forte abraço, obrigado pela companhia por aqui. Vamos lá, de mais e mais músicas.
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0: Muito bem, vamos por aqui na programação. Você vai ligadinho por aí também com a gente, Fábio Salgaderia e Confeitaria, aqui ao lado da rádio. 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Daqui a pouco, recado pessoal aí da AR Farma em Barros Cassal.
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0: Aí, muito bem, vai lá, sucesso Marília Mendonça, por aqui, 9:05, 9:05, tá sintonizado aí, participando também, pessoal que vai ligado aqui na programação. Ei, maravilha, sexta-feira, ladeira do final de semana, e nós vamos na programação. Obrigado aí pela sua companhia, e você tá sintonizado aí também, vai por aqui, né, na programação. E nós vamos, recados, participações, também pro amigo, minha amiga aí, né, pessoal que tá pegando a estrada, você que tá aí junto, um abração, meu amigo aí, né, o Ismael Furlan. Ô, figura, como é que tu tá aí, tchê? Tudo bem? 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Ô, maravilha, né? E a gente vai por aqui, né? Pra toda a região. Tá aí, né? Um abração, né? Alôzão, né? Um abração pro Ismael Furlan aí, né? 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Por aqui nós vamos de mais e mais sucesso pra toda a região. E você que tá aí com a família, vai indo também e vai sintonizado por aqui. Nós vamos lá de sucesso, aumenta o volume.
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1: Muito bem, Vitrine por aqui, você vai pedindo e avaliando depois, vai conferindo. É, o pessoal que tá ligado aí também, né? Obrigado pela companhia e pela parceria com a gente. Ô, maravilha, né? É, um alôzão, pessoal aí que tá sintonizado também. Aquele abraço, né? Ei, maravilha! Alô também pra dona de casa, sexta-feira, né? Sorriso no rosto, início do mês, Dia dos Pais vem aí. É, final de semana. 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Ei, moçada, vamos lá então? E o Vitrine com a pagodeira do Menos é Mais.
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1: Um abração lá pro seu Ismael Furlan, aquele alôzão pra vocês, do Centro Automotivo aí, né? Pessoal que tem qualidade no atendimento. Um abração também pro Radit lá da Clínica Sauer. E pagodeira gostosa da sexta-feira, aumenta o volume aí.

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2: Com vocês e pra vocês, menos é mais no Turma no Quintal. 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

0: rapaziada.
1: Deus abençoe.
0: Tamo junto.
1: Junto.
2: É nóis.
0: Valeu.
1: É isso, bebê.
2: Moleque.
1: Eternizamos.
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0: Bom dia, está no ar a partir de agora o boletim de informações da Cotriel para esta sexta-feira, dia 7 de agosto de 2026. A cotação válida das 9 horas e 10 minutos até as 12 horas de hoje é soja R$123. A soja com DAP, bonificação de R$1,50, safra 2026, R$124,50. Milho, R$58. Trigo pH 78 acima R$70. Esses são os preços da manhã, à tarde, horário de faturamento da soja é da 1h30 até as 3 horas da tarde. Ontem a Bolsa de Chicago fechou com alta de 5,75 pontos. No Brasil, o dólar baixou para 5,10. Neste momento, a bolsa está com 8,25 pontos de alta, bucha cotado a US$11,65. Lembrando que nós temos as chuvas registradas até as 8 horas da manhã de hoje. Você encontra esta informação no site www.cotriel.com.br. 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Portanto, a cotação da manhã ficou: soja 123, soja com DAP, bonificação de 50, safra 2026, R$124,50, milho R$58, trigo pH 78 acima R$70. Esses são os preços da manhã, à tarde, horário de faturamento da soja, de 1h30 até as 3 horas da tarde. Do setor de comunicação da Cotriel, jornalista Roger Nicolini. Bom dia e bom fim de semana.
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13: Muito bem, vamos lá com o Momento Esportivo, com o Posto Ipiranga, posto do seu Jaci, mais de 50 anos com a tradição, o atendimento, a qualidade do Posto Ipiranga do seu Jaci, né? 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Abração também o pessoal aí da CF Projetos Agrícolas e Ambientais, Daniel, ei. Até um áudio ele ganhou do DJ ontem, né? Que querido, né? Então tá aí, um abraço pro pessoal. E o Internacional passou de fase. Ô Felipe, sumiu? Como é que tá aí? Felipe Freitas no Lagoão, quando o Grêmio vence ele manda um WhatsApp, agora sumiu. O Inter se classificou, perdeu por 2-1, mas tá ainda. Vamos deixar passar aquele que não foi impedimento, né? Segundo o VAR paulista, né? Aí não, o VAR mineiro era ontem escalado. Mas o Inter perdeu por 2-1 e se classificou. A próxima fase já com 4 milhões no caixa, né? Começa a pensar mais em... pra frente, Bernabé fez um golaço. E o próximo desafio, nada mais, nada menos, domingo contra o Palmeiras em casa. E o bicho pega, né? É, mas o Inter está na próxima fase, assim como o Grêmio também está na próxima fase da Copa do Brasil. É, agora vira a chave pro Brasileirão, né? E o Grêmio também tem o Brasileirão, tá no Z4 e vai pegar o São Paulo em casa. São Paulo é aquele timezinho chatinho, né? Às vezes toma 3, mas às vezes faz 3 também, né? Mas tudo pode acontecer. 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Você vai conferindo por aqui, né? Então tá aí, um abração pessoal que tá ligado também na programação. Temperatura na casa aí dos 8 graus, baixou mais a temperatura. 9 minutos para as 10. Aumenta o volume aí!

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13: Tá aí, muito bem, a segunda parte tá no ar e você vai ligadinho aí, bombando, hein? CF Projetos Agrícolas e Ambientais, também Bicho Bom Pet, aquele abraço, é o Jefferson e equipe, pessoal da Bicho Bom, Carvão que Brasa e Fogo de Chão, Escritório Serviçul, Caju Semijoias, Lojas Fornari, Upa Bebidas, também no Chicletinho, Reabilitar Odontologia, Lago Mudas, Paiol Agropecuária, Caça e Pesca, Supermercados Treviso, Lojas Becker com a gente. Obrigado pela companhia e pela parceria por aqui, né? Alôzão, 3742-1090, pessoal, vai ter sorteio de personalizado na próxima quarta-feira e uma super sexta aí da Bicho Bom Pet. Então participe, as participações da semana estão valendo para a próxima quarta-feira, hein? É, então não vai ficar de fora aí, né? Vai participando, entrando neste clima aí, que são muitos prêmios para você, né? Programa que mais sorteia prêmios aqui na programação, né, do seu FM, e você vai ligadinho aí para toda a região. E são super prêmios aí. A cesta da Bicho Bom Pet, o pessoal que ganhou já aí, né? É coisa de primeira qualidade. Um abração, pessoal, aí o Vini, né? O MC, o Vini MC aí. Um abração pra essa gurizada aí que estão sempre na sintonia, né? E a gente vai por aqui também com mais recados, participações. É, pra você que tá aí ligadinho. Abraço também pra dona de casa. Sexta-feira é ladeira do final de semana, hein? Você que tá aí se organizando, aquele abraço. Alô também aqui, né? Pessoal que tá ligado com a gente. Alô também. É o Marcelo, a gurizada que tá lá no Salto do Jacuí. Aí, moçada do Salto do Jacuí. Alôzão também, o Lucemar aí, né? Atravessa Carnop. Aí, Lucemar, tudo bem, cara? Tudo tranquilo? E maravilha, né? Essa gurizada aí. Mandando ver, né? É. Um abraço pra vocês aí. Sexta-feira, tu tá feliz, né, cara? É, vamos lá. Sexta-feira tem que bombar, né? Tem que curtir o final de semana, curtir a família. E, claro, né? Sempre aí. Neste clima de energia positiva, pensamento positivo, que as coisas vão acontecendo pelo bem aí, né? Você fazendo o bem, acontece o bem, né? Retorna pra você aí. Um abração, Lucemar, tudo é bom, hein? É, um alôzão aqui. Felipe Freitas, lá do Lagoa, botou tomara que dê Grenal na próxima fase da Copa do Brasil. Eu também tô torcendo. Tô torcendo aí, vamos lá, né? Vamos lá. Pessoal que tá ligado aí, né? E nós vamos assim, nesse clima, né? E maravilha. O pessoal que tá ligadinho aí também, né? É, com a gente, deixando recados. O pessoal também está participando com a gente, né? Mandar um abração.

0: O Gelson lá, né? É uma discussão amigável, né? É. O pessoal que tá lá da Frigosterra, né? O pessoal da Frigosterra aí, a carne de qualidade aí para todos os estabelecimentos, né? Você seja revendedor aí da Frigosterra e vai um abração. E lá eles estão num desafio entre o Gelson de Bona e o Lalo. É um desafio familiar aí para ver quem fez mais gols, né, no futebol. Que a gente tem informação que o Gelson passou aí em 12 gols anotados em jogos profissionais e amadores, né? E o Everaldo Lalo diz que tem 10 a 12 gols a mais que o Gelson. Tava uma discussão lá, mas já foi pro STJD e já pra CBF para confirmar os gols deles, né? Brincadeira, né? Abração pra essa moçada aí. Ei, gurizada, aquele abraço para vocês. Obrigado pela companhia. Um bom trabalho distribuindo aí para toda a região, Centro-Serra e fora do Centro-Serra também, né? Vamos por aqui na programação e você vai ligadinho aí, né? Aquele abraço. Alôzão também. Pessoal aí, o Hugo também tá sintonizado, porque não é o Huguinho. O Huguinho é o gato do sombra, né? Que barbaridade.
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Bem, muito bem, você vai ligado por aqui, Rihanna. É, também Tragedy e Usher. Vamos lá, né? 9 graus de temperatura, 84% umidade relativa do ar. Só sucesso decilando nessa manhã de sexta-feira, hein? Olá, é maravilha, né? Por aqui também mandar um abração, pessoal, que vai ligado com a gente do Escritório Serviço, hein? 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Ô, oh, maravilha, sexta-feira tá no ar. Abração, pessoal, das barras de cereal Actria, né? O pessoal que tá ligadinho com a gente aí. Obrigado pela companhia e pela parceria com a gente. Ô, oh, maravilha. Abraço, seu Marcos, também a Samanta, Soraya, todo o pessoal por lá, né? 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E você, com certeza, nesse clima legal, né? Surpreenda o seu papaizão, tá bom? 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Mazuti, com a gente também, Alozão, seu Polaco, Cassol, também o Jailson, obrigado pela companhia. 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Por aqui tem sucesso no mundo da música, tem bandas, tem pop nacional, internacional, sertanejo universitário, é, vamos rodando sucessos do mundo da música e você vai ligadinho aí. Um abração, pessoal, aqui, mandando lá seu bom dia, Maria Lúcia Fantoni Krug, aquele abraço pra vocês. Obrigado aí pela companhia, né? Sou Adriano Sete, vamos juntos até o meio-dia por aqui. E você que tá ligadinho aí, vai nesse clima, porque hoje é sexta-feira, tá pedindo um Eraser pra gente recordar.

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15: Muito bem, vamos por aqui na programação e você vai ligadinho aí, 9 graus de temperatura, 83% umidade relativa do ar, 20 minutos para as 11, hein? 20 para as 11, Supermercados Treviso, preço e qualidade são nossos diferenciais, promoções imperdíveis para o Dia dos Pais, hein? 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Obrigado pela companhia, moçada. Vamos lá, paiol, agropecuária, caça e pesca. 9 graus de temperatura, banda rosas, aumenta o volume aí, tem mais sucesso por aqui.

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5: Tá aí, muito bem, a programação mais completa do seu rádio. 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Carvão que brasa e fogo de chão também para toda a região. O pessoal tá ligadinho na programação. E a gente vai por aqui, né? De sucesso para recordar sexta-feira. Alô pro Cezinha, lá gurizada, né? Rock da Jacuí e a moçada que vai por aqui na programação 11:09. Aumenta o volume aí, recordando com TNT.

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Muito bem, vamos por aqui no Manhã, Manhã 97.3. Abraço, pessoal do Detec que tá aqui também. O DJ Léo, só reforçando aqui, né? 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Alô também, aqui é o nossos amigos que estão participando, a Eliane Fátima Gorres, obrigado, hein? Sucesso, líder de audiência do seu FM, um abração pra vocês. Alô também pra Maria Lúcia Fantoni Krug. Alô, meu caro amigo Adriano, tudo bem? Eliane Fátima Gorres de Segredo, tô na sintonia desse excelente programa, abençoado fim de semana a todos, quero participar do sorteio, vamos lá. Sexta-feira, Cezinha Freitas, hoje tem Rock na Jacuí. Essa aqui é pra gente curtir mais na calma, mas um Red Hot Chili Peppers. 7 de agosto, 24 para o meio-dia. Alô você, bom dia, bom almoço, hein?

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0: tô sendo solteira forçada.
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0: Muito bem, vamos destacando as manchetes do meio-dia. Temperatura agora em 9 graus. Estamos com 2 minutos para o meio-dia. 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Famílias que vivem próximo ao Trevo do Cristo Acolhedor terão novas moradias e despejos ficam suspensos em Sobradinho. Polícia Civil recaptura condenado por roubo à mão armada em Sobradinho. A agenda de Gabriel Souza em Sobradinho é cancelada devido aos temporais no estado. Idoso é agredido e ameaçado com faca em Lagoa Bonita do Sul. Secretário de Obras de Lagoão pede exoneração do cargo. Temporal causa estragos em municípios do Rio Grande do Sul, com destelhamentos, quedas de árvores e falta de energia. E homem é preso após ameaçar familiares de morte e agredir o pai com facão em Estrela Velha. Um minuto para o meio-dia. 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
5: Com o ciclone sobre o oceano já gradualmente se afastando do continente e favorecendo o ingresso de ar frio no território gaúcho, nas próximas horas em Sobradinho e na região centro-serra, o sol aparece com nuvens, mas ainda ocorre em períodos de maior nebulosidade que deixam o céu nublado. O vento sopra do quadrante oeste-sul, ocasionalmente moderado, e deixa a sensação térmica mais baixa. A temperatura, que na madrugada já caiu abaixo dos 10 graus na maior parte da região, Durante o dia não sobe muito e as máximas à tarde vão chegar a 14, 15 graus. Depois, no fim do dia, esfria e as mínimas ocorrem à noite e vão atingir entre 6 e 8 graus na maior parte da região. No sábado, o sol aparece com nuvens, mas as nuvens aumentam e provocam chuva, sobretudo no decorrer da tarde para a noite. A chuva será irregular, mal distribuída e com baixos volumes em geral. Estará baixa a temperatura na madrugada. As mínimas vão ficar entre 6 e 8 graus e as máximas à tarde atingem entre 16 e 18 graus. No domingo, tempo seco com sol predomina e cai um pouco mais a temperatura. As mínimas vão ficar entre 5 e 7 graus e as máximas vão chegar entre 15 e 17 graus. Da Metsul, Luiz Fernando Nartigal.
1: Essa foi a previsão do tempo com a Metsul Meteorologia. 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
1: Famílias que vivem próximo ao trevo do Cristo Acolhedor terão novas moradias e despejos ficam suspensos em Sobradinho. Sobradinho. A agenda do vice-governador e pré-candidato ao governo do Rio Grande do Sul, Gabriel Souza, do MDB, prevista para esta sexta-feira em Sobradinho, foi cancelada em razão dos fortes ventos que atingiram o estado ao longo da quinta-feira e na madrugada desta sexta. Gabriel Souza participaria de uma reunião com lideranças regionais, marcada para as 15 horas. A informação sobre o cancelamento foi divulgada pela organização da agenda, que informou que uma nova data para a visita do vice-governador à região Centro-Serra será definida posteriormente. A programação de Gabriel Souza inclui ainda compromissos em Restinga Seca às 11 horas, em um debate promovido pela FAMURS, e em Candelária, onde estava prevista uma reunião com lideranças às 17 horas. Gabriel Souza é pré-candidato ao governo do estado pelo MDB. O deputado estadual Hernani Polo, que deixou o PP e ingressou no PSD, irá compor a chapa como candidato a vice-governador.
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1: Brasília. Os estudantes pré-selecionados na segunda chamada do ProUni 2026, segundo semestre, têm até o dia 14 de agosto para comprovar as informações da inscrição junto à instituição de ensino, onde conquistaram a bolsa. A lista dos selecionados está disponível no Portal Único de Acesso ao Ensino Superior. A entrega da documentação poderá ser presencial ou virtual, conforme definição de cada faculdade. Quem não foi convocado nas duas chamadas ainda poderá participar da lista de espera, manifestando interesse nos dias 26 e 27 de agosto. O resultado será divulgado em 1º de setembro, com comprovação das informações entre 1º e 14 de setembro. Neste semestre, o ProUni oferece 471.304 bolsas, entre integrais e parciais, em instituições privadas de ensino superior. Brasília. O Tribunal Superior Eleitoral firmou a parceria com a empresa Elevens Labs para dificultar o uso de inteligência artificial na clonagem de vozes de candidatos durante as eleições. Pelo acordo, a empresa poderá bloquear a reprodução de vozes protegidas mediante solicitação do TSE e vai colaborar na identificação de possíveis áudios falsos gerados em sua plataforma. A iniciativa, válida até dezembro, integra o Programa de Combate à Desinformação da Justiça Eleitoral e ao primeiro acordo do TSE com uma empresa especializada em inteligência artificial. Washington. O presidente dos Estados Unidos assinou um decreto para restringir o acesso à cidadania americana em casos de turismo de nascimento, quando estrangeiros viajam ao país para que seus filhos possam nascer em território americano. A medida também prevê limitar a cidadania para filhos integrantes de missões diplomáticas estrangeiras e de outras categorias específicas. Além disso, o governo pretende reforçar o combate ao turismo de nascimento com novas regras para emissão de vistos e fiscalização da imigração. Brasília. O STF solicitou esclarecimentos à senadora Soraya Tronic, do PSB, e ao deputado federal Lindenberg Farias, do PT. As acusações são de estupro de vulnerável feitas contra Alfredo Gaspar, do PL, candidato a vice-presidente na chapa de Flávio Bolsonaro, do PL. A Procuradoria-Geral da República pediu diligências à Polícia Federal para apurar o caso. As denúncias foram apresentadas em março durante uma sessão da CPMI do INSS, quando Lindenberg chamou Gaspar de estuprador. Os parlamentares afirmam ter recebido relatos e provas, incluindo gravações sobre suposto crime ocorrido há cerca de 8 anos em Alagoas, envolvendo a criança de 8 anos e uma jovem de 21 anos. Eles dizem não divulgar detalhes para preservar as possíveis vítimas. Gaspar nega as acusações, acionou o STF por calúnia e difamação e pediu a realização de exame de DNA para comprovar a sua versão. A defesa afirma que as denúncias são falsas e que o caso faz parte de uma tentativa de prejudicar a sua atuação política. A investigação segue em andamento. Brasília. O TSE informou que após a cerimônia de assinatura digital e lacração dos sistemas eleitorais, realizada antes das eleições, nenhuma alteração poderá ser feita nos programas das urnas eletrônicas, nem mesmo pelo próprio tribunal. Qualquer mudança exigiria uma nova cerimônia pública com a participação das entidades fiscalizadoras. Além disso, os sistemas passam por verificações durante a preparação das urnas e pelo teste de integridade, realizado desde 2002, no qual as urnas sorteadas têm seus resultados comparados com votos simulados. Segundo o TSE, nunca foram registradas divergências nesse procedimento. Brasília. O governo federal projeta que o salário mínimo passe de 1.621 para 1.717 no ano que vem, um reajuste nominal de 5,92%. A estimativa consta no projeto de lei de diretrizes orçamentárias, mas o valor definitivo dependerá da inflação medida pelo INPC até novembro deste ano. O reajuste seguirá a política de valorização do salário mínimo, considerando a inflação e o crescimento do PIB, e servirá de referência para salários, aposentadorias, benefícios do INSS, seguro-desemprego, PIS/PASEP e BPC. Brasília. Motoristas que completaram um ano com a permissão de dirigir sem infrações graves, gravíssimas ou reincidência, infrações médias, já podem agora solicitar a CNH definitiva pela internet, por meio da Central de Serviços do Detran, sem precisar comparecer a um Centro de Formação de Condutores, o CFCs. Para quem não tem direito à conversão gratuita, a emissão do documento custa R$ 80,37. Após o pagamento, a CNH será encaminhada para o CFC escolhido para a retirada. Condutores que exercem atividade remunerada ou que necessitam de uma nova avaliação médica ou psicológica ainda deverão fazer o procedimento presencialmente. Washington. O Comitê do Senado dos Estados Unidos aprovou uma resolução de desacato contra Anthony Fauci, principal nome do combate ao Covid-19 no país, por ele ter se recusado a responder perguntas de senadores republicanos durante uma audiência. A medida foi proposta pelo senador Rand Paul, que pretende encaminhar o caso agora ao Departamento de Justiça. Fauci, de 85 anos, invocou o direito constitucional de permanecer em silêncio por orientação de seus advogados e deixou de responder mais de 100 questionamentos sobre a origem da Covid-19 e pesquisas financiadas antes da pandemia. Rand Paul afirmou que documentos pessoais dos cientistas levantam dúvidas sobre o surgimento do vírus em Wuhan, na China. Os democratas rejeitaram a acusação, alegando falta de base jurídica para desacato. Fauci, que recebeu o perdão preventivo do ex-presidente Joe Biden ao fim do seu mandato, afirma que ele é alvo de perseguição política. A decisão final sobre possíveis medidas caberá agora ao Departamento de Justiça americano.
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1: Ibarama. A administração municipal emitiu um alerta à população sobre a circulação de informações falsas relacionadas à oferta de bolsas de estudos e cursos profissionalizantes no município. Conforme o comunicado, as divulgações que estão circulando pelas redes sociais não possuem qualquer vínculo, parceria ou autorização da prefeitura. O município reforma que não está realizando inscrições por meio dessas páginas e orienta os moradores a não fornecerem dados pessoais e a não realizarem cadastros. O município destaca que todas as oportunidades, programas, cursos ou ações oficiais são divulgados exclusivamente pelos canais oficiais da Prefeitura de Ibarama. Em caso de dúvidas, a orientação é que a comunidade entre em contato diretamente com a administração para confirmar a veracidade das informações. Lagoão. O secretário de Obras, Jesus Fritz, pediu exoneração do cargo por motivos pessoais. O anúncio foi feito em vídeo divulgado pela administração municipal. Durante sua manifestação, Jesus agradeceu ao prefeito Nélio Fornari, ao vice Fábio de Camargo, à equipe de trabalho, aos demais secretários e à comunidade de Lagoão. Ele afirmou que durante sua passagem pela secretaria, procurou conduzir o trabalho com respeito e dedicação. Jesus Fritz explicou que a decisão está relacionada à sua aposentadoria e ao desejo de direcionar mais atenção à família. Ele também destacou o trabalho desenvolvido pela administração municipal, especialmente no cumprimento do plano de governo e no atendimento às demandas da população. Ao falar sobre atuação política, Jesus afirmou que o PL permanece à disposição para apoiar e contribuir o município. O prefeito Nélio Fornari agradeceu o trabalho desempenhado pelo secretário e informou que neste primeiro momento, ele e o vice-prefeito Fábio de Camargo, que também é secretário da Saúde, vão conduzir as atividades da Secretaria de Obras. Segundo Nélio, a definição do próximo secretário deverá ocorrer de acordo com as bases do governo municipal. Ibarama. Com grande participação do público, teve início o tradicional evento Saberes, Sabores e Sementes Crioulas de Ibarama, reunindo agricultores, entidades, estudantes e visitantes da região em uma programação voltada à valorização das sementes crioulas, da agricultura familiar e dos saberes tradicionais. Entre as atividades do primeiro dia, estiveram o 12º Seminário Regional dos Guardiões Mirins, a palestra Arte, Cultura e Sementes Crioulas. O 25º dia da troca de sementes crioulas, a 12ª Feira da Economia Popular Solidária, a Feira do Produtor Rural e Artesão, além do Espaço Cultural Raízes e Saberes de Ibarama e a apresentação especial do programa Quadro Geral da Rádio Sobradinho. Na manhã de hoje, último dia do evento, a programação contou com a apresentação do Coral Municipal Luciano Pavarotti e o pronunciamento das autoridades. Também foi realizado o 12º Seminário da Agrobiodiversidade Crioula, com debates, palestras e apresentações sobre conservação das sementes e o fortalecimento da agricultura familiar. Entre os destaques esteve a palestra Diversidade da Agricultura Familiar Amazônica, ministrada pelo professor Dr. William Santos de Assis, do Instituto Amazônico de Agriculturas Familiares, da Universidade Federal do Pará. Também ocorreu a apresentação do livro Milho Crioulo de Ibarama, Processo de Resgate e Conservação in Situ, com a participação das professoras Lia Heininger, Marilene Kaufmann, Carmen Rejane Flores e José Geraldo. O presidente da Associação dos Guardiões das Sementes Crioulas, Mário Raminelli, apresentou um relato sobre os 25 anos da troca de sementes crioulas e experiências em conservação dos solos, destacando a trajetória e a importância da preservação das variedades tradicionais. A programação segue logo mais às 13h30 no Ginásio Municipal, com a abertura do Espaço Solidário das Plantas Bioativas. O encerramento das atividades está previsto para as 17 horas. Durante todo o evento, haverá comercialização de lanches pela Associação das Mulheres Agricultoras de Ibarama e os saberes, sabores e sementes crioulas reforçam a importância da troca de conhecimentos, da preservação da biodiversidade e da valorização das práticas tradicionais que fortalecem a agricultura familiar no município e em toda a região. Arroio do Tigre. As professoras cursistas de 2026 da Educação Infantil da Rede Municipal de Ensino participaram de mais um encontro da formação Lei Sul, conduzido pela formadora municipal Michele Zucchetto Yank. Com o tema Leitura e Escrita na Educação Infantil, Concepções e Implicações Pedagógicas, a formação promoveu reflexões sobre a importância da leitura e da escrita no desenvolvimento das crianças, destacando a observação, a documentação pedagógica, a avaliação e o planejamento como elementos fundamentais para qualificar as práticas em sala de aula. O encontro reforçou a necessidade de ações pedagógicas intencionais, lúdicas e contextualizadas, que respeitem o tempo e as experiências das crianças, aproximando-as da cultura escrita por meio da escuta, da interação e também da valorização de suas descobertas. 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O dólar opera em queda nesta sexta-feira. Pela manhã, a moeda americana caiu 0,18%, cotada a R$ 5,09. Ontem, a moeda fechou cotada a R$ 5,12. Com isso, o dólar registra uma alta de 1,15% na semana. No mês, uma alta de 1,15%. E no ano, o dólar registra uma queda acumulada de 6,57%. Na área agrícola, a Cotriel comercializou a soja a R$ 123,00 o saco, o milho R$ 58,00, trigo PH R$ 78,00 acima R$ 70,00 e o preço do arroz em casca R$ 67,00. Conforme as cotações da Emater, o feijão, um saco de 60 quilos, vale R$ 171,67. No mercado de carnes, o preço médio do quilo do boi vivo é de R$ 12,32. A vaca, R$ 10,97, o búfalo, R$ 10,09, o cordeiro, R$ 13,84 e o suíno, R$ 5,82. Já o preço médio para o litro de leite pago ao produtor no Rio Grande do Sul, segundo o Conselheite, é de R$ 2,53.
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1: Sobradinho. A Polícia Civil realizou na tarde de ontem a recaptura de um homem de 59 anos que possuía mandado de prisão de regressão cautelar. A prisão foi efetuada por agentes da Delegacia de Polícia de Sobradinho, coordenados pela delegada Graciela Foreste Chagas. O criminoso foi localizado e preso no bairro Peões. Conforme a Polícia Civil, ele possui pena restante de 6 anos e 5 meses que deverá ser cumprida em regime fechado. O homem possui registros de envolvimento em crimes de roubo, receptação e diversos furtos qualificados praticados em municípios da região Centro-Serra. Após os procedimentos legais, o preso foi encaminhado ao presídio estadual de Sobradinho, onde permanece à disposição da justiça. Esta semana, agentes da delegacia de polícia também cumpriram mandado de prisão preventiva contra um homem de 29 anos que já se encontrava preso em Sobradinho. O indivíduo possui antecedentes por violência doméstica na forma de ameaça e perturbação da tranquilidade. Lagoa Bonita. O diretor de Pessoal e Legislação e interlocutor municipal do turismo de Lagoa Bonita, Marlon Fiuza, e a empreendedora do turismo rural e também interlocutora do turismo, Joyce Chaures, participaram nesta quinta-feira da segunda edição da Turis Valles, no Parque do Chimarrão, em Venâncio Aires. Os representantes estiveram acompanhados por integrantes da Associação de Turismo do Centro Serra e empreendedores da região, em um encontro que reuniu gestores públicos, empresários e profissionais do setor para fortalecer o turismo regional, incentivar parcerias e promover novos negócios. A programação contou com palestras sobre qualificação e desenvolvimento turístico, incluindo a participação da secretária adjunta de Turismo do Estado, Cláudia Mara Borges. Durante o evento, a presidente da Associação de Turismo do Centro Serra, Ângela Palman Bernard, apresentou a rota turística Caminhos do Centro Serra, que reúne atrativos e experiências dos municípios da região. O lançamento oficial da rota está previsto para novembro junto ao Cristo Acolhedor em Sobradinho. O temporal, acompanhado de fortes rajadas de vento que atingiu o Rio Grande do Sul na noite de ontem, por volta das 19h30, provocou transtornos em vários municípios do estado. Os principais registros foram de destelhamentos, queda de árvores, postes, infiltrações em residências e interrupções no fornecimento de energia elétrica. Em Sobradinho, conforme informações do coordenador municipal da Defesa Civil, Cassiano Ruoso de Moraes, foram registrados danos em telhados de 5 residências do bairro Medianeira e em linha Apolinário. Também houve queda de uma árvore no bairro Medianeira e de um poste na Cidade Baixa. Uma escola de educação infantil no bairro Copete teve danos no telhado. Além dos destelhamentos, moradores relataram goteiras em diversos imóveis devido aos danos causados pelo vento. Alguns pontos do município também ficou sem energia elétrica. Em Passa Sete, o vento provocou a queda de várias árvores sobre a ERS 400, prejudicando o trânsito em alguns trechos da rodovia. Em Lagoa Bonita, houve o destelhamento de algumas casas na localidade de Lagoa Bonita Baixada. Já em Lagoão, a tempestade também causou transtornos e deixou diversos pontos do município sem energia elétrica. A equipe dos bombeiros voluntários de Sobradinho, em conjunto com a Brigada Militar e a Defesa Civil, atuaram no atendimento das ocorrências. O levantamento dos prejuízos continua sendo realizado e novas informações poderão ser divulgadas conforme a atualização dos registros. Em Rio Pardo, um dos municípios mais atingidos, foram contabilizadas 166 ocorrências, entre destelhamentos, quedas de árvores e postes. A Escola Estadual Barro Vermelho teve grande parte do telhado arrancado. O Hospital Regional do Vale do Rio Pardo sofreu danos na cobertura da maternidade, além de prejuízos no prédio da antiga prefeitura e no estádio Amaro Cassep. A BR-471 chegou a ser bloqueada por árvores caídas. Em Cachoeira, cerca de 40 ocorrências foram registradas, principalmente relacionadas a destelhamentos, quedas de árvores e falta de energia, afetando aproximadamente 2.200 imóveis. Em Santa Cruz, o vendaval causou danos em estruturas da etapa da Stock Car e queda de galhos em vias públicas. Já em Veracruz, árvores bloquearam trechos da ERS 409 e também estradas do interior, com os acessos posteriormente liberados. Na região sul do estado, Pelotas e Pedro Osório tiveram grandes impactos com a confirmação de tornado em Pedro Osório, onde foram registrados destelhamentos, queda de árvores e danos em estruturas rurais. Outros municípios como Caçapava do Sul, Chuí, Caseiros, Ibiraiaras, Tupandi e Uruguaiana também contabilizaram prejuízos. Em Montenegro, no Vale do Caí, um homem de 33 anos morreu após ser atingido por uma árvore enquanto trafegava de motocicleta pela RS-124. Conforme dados da concessionária, cerca de 288 mil clientes permaneciam sem energia elétrica na manhã desta sexta-feira. 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E o Internacional sofreu tanto ou mais do que imaginava, mas confirmou a classificação às quartas de final da Copa do Brasil. Mesmo derrotado pelo Corinthians por 2-1 na noite de ontem na Neoquímica Arena, o time colorado avançou graças à vantagem construída em Porto Alegre do Beira-Rio, quando venceu o jogo de ida por 2-0. Agora o foco se volta ao Brasileirão, no qual o cenário também exige reação. O Internacional segue em São Paulo até domingo. Treina hoje e amanhã no CT do São Paulo, onde fará uma avaliação dos atletas para saber quem poderá jogar contra o Palmeiras no próximo domingo às 16h. Já o Grêmio vai enfrentar o São Paulo neste sábado às 16h, na Arena do Grêmio, em Porto Alegre.
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1: Sobradinho. A defesa do policial militar investigado pelo disparo de arma de fogo que atingiu um empresário em Sobradinho divulgou a nova nota oficial nesta quinta-feira. O comunicado foi emitido após os advogados terem acesso a novos elementos do procedimento investigatório. Assinada pelos advogados criminalistas Felipe Raul Haas, Leonardo Araújo e Brizola Filho, a manifestação afirma que, com análise dos documentos e informações reunidas na investigação, a defesa passou a ter uma compreensão mais ampla da dinâmica dos fatos. Segundo a nota, as imagens que circulam publicamente representam apenas uma parte do ocorrido e não abrangem todo o conjunto de provas que deverá ser avaliado pelas autoridades responsáveis pela apuração. Os advogados destacam que a análise completa dos elementos reunidos no inquérito é necessária para uma correta interpretação do caso. A defesa informou ainda que identificou informações consideradas relevantes que serão apresentadas exclusivamente no processo, respeitando o andamento da investigação e os princípios do devido processo legal. Os advogados afirmaram que não irão antecipar estratégias jurídicas ou promover debates técnicos pela imprensa. No posicionamento, a equipe jurídica reforçou a importância do contraditório e da ampla defesa, ressaltando que eventuais responsabilidades devem ser definidas a partir da análise integral das provas e não com base em informações parciais ou repercussões iniciais. Lagoa Bonita. Um idoso foi vítima de agressão e ameaça na tarde de ontem em uma residência localizada em Travessa Carnope, em Lagoa Bonita. A ocorrência foi registrada por volta das 16h. Segundo a Brigada Militar, a guarnição recebeu a denúncia informando que o homem havia sido agredido por uma mulher. A equipe de Lagoa Bonita, com o apoio da guarnição de Passa Sete, foi até o endereço e encontrou a suspeita no local. Conforme o relato da vítima, a mulher teria empurrado e derrubado ao chão, além de tentá-lo enforcar. Populares interviram e conseguiram contê-la. O homem também relatou ter sido ameaçado com uma faca. Uma testemunha confirmou aos policiais ter presenciado a ameaça com a faca. Diante dos fatos, a mulher recebeu voz de prisão em flagrante por lesão corporal e foi encaminhada à Delegacia de Polícia de Sobradinho para os procedimentos legais.
5: Mas que história linda!
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1: Estrela Velha. Um homem foi preso em flagrante nesta quinta-feira por uma ocorrência de violência doméstica na localidade de São Marcos, no interior do município. De acordo com a BM, a guarnição foi acionada por volta das 7 horas e 45 minutos para atender a denúncia. No local, o irmão do suspeito relatou que ele havia agredido o pai utilizando a lateral de um facão e realizado ameaças de morte contra familiares. A vítima apresentava lesões nas costas e informou aos policiais que os ferimentos teriam sido causados durante a agressão. Durante o atendimento da ocorrência, o suspeito chegou ao local alterado e, diante da guarnição, voltou a ameaçar o pai e o irmão, dizendo que eles haviam conseguido uma bala na cabeça de cada um. A mãe do homem também relatou aos policiais que haviam sido ameaçado de morte pelo filho na mesma manhã. O suspeito foi encaminhado para atendimento médico e realização de exame de lesão e posteriormente apresentado na delegacia de polícia. Ainda durante o atendimento hospitalar, ele teria feito novas ameaças contra o pai na presença dos policiais. A Polícia Civil registrou o auto de prisão em flagrante e o homem foi encaminhado ao presídio estadual de Sobradinho. Santa Maria. E teve início ontem o segundo semestre formativo do Seminário Interdiocesano Bom Pastor em Santa Maria. A abertura das atividades reuniu bispos, padres responsáveis pela formação e a equipe de formadores da instituição. Estiveram presentes Dom Edson Batista de Melo, bispo de Cachoeira do Sul, Dom Clésio Faco, bispo de Uruguaiana, os padres referenciais da formação, o padre Edson Pereira, reitor do Seminário Propedêutico Interdiocesano São João Batista de Santa Cruz, além dos formadores do Seminário Bom Pastor, padres Francisco Xavier, Victor Soares, Galo Sanches e Mário Alzani. O momento central da programação foi a celebração da Santa Missa, presidida pelo arcebispo de Santa Maria, Dom Leomar Antônio Brustolin, e concelebrada pelos demais bispos e sacerdotes presentes. Durante a homilia, Dom Leomar ressaltou a importância da formação sacerdotal e destacou que os futuros padres são chamados a fortalecer sua configuração a Cristo, o Bom Pastor, por meio da oração, do estudo e da vivência comunitária. O Seminário Interdiocesano Bom Pastor tem como missão acolher e acompanhar os seminaristas das 6 igrejas locais que integram a província eclesiástica de Santa Maria. a Arquidiocese de Santa Maria e as dioceses de Cachoeira do Sul, Cruz Alta, Santo Ângelo, Uruguaiana e Santa Cruz. A instituição oferece um ambiente de discernimento vocacional, formação, fraternidade e espiritualidade, elementos fundamentais na preparação daqueles que seguem o caminho rumo ao sacerdócio ministerial.
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1: 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A sexta-feira será de vento e frio em todo o Rio Grande do Sul. O ciclone bomba que atingiu diversas regiões gaúchas na noite de ontem vai reduzir as temperaturas no estado nos próximos dias. Conforme a Metsul, pela manhã, o sol até apareceu entre nuvens, mas com períodos de maior nebulosidade. Ainda existe a possibilidade de chuva mais isolada na metade norte do Rio Grande do Sul. O dia será frio e ameno. Amanhã e domingo, o tempo será firme em praticamente todo o estado, com predomínio do sol e nuvens, sem a previsão de chuva. O amanhecer será de frio intenso, enquanto à tarde as temperaturas se elevam de forma mais discreta, com a presença do sol. Em Sobradinho, a temperatura mínima de hoje foi de 9 graus, registrada pela estação meteorológica instalada no Parque da Feijão. A máxima hoje pode chegar aos 14 graus. Neste momento, na quadra Altos da Matriz, a temperatura é de 11 graus e a umidade relativa do ar está em 75%.
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1: 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Anunciou aqui, vendeu. A última notícia, Sobradinho. As 17 famílias que vivem em imóveis localizados na faixa de domínio do Departamento Autônomo de Estradas de Rodagem, o DAER, da ERS 400, nas proximidades do principal trevo de acesso à cidade de Sobradinho, deverão ser transferidas para um novo loteamento após a realização do acordo que está sendo construído entre o Poder Judiciário, o município, o Ministério Público, a Defensoria Pública, o Governo do Estado e demais órgãos envolvidos. Enquanto o processo de implantação das novas moradias é concluído, nenhuma família será retirada do local. A informação foi confirmada pela Procuradora Jurídica do município, Greta Dolanda, durante a entrevista à Rádio Sobradinho. Segundo ela, o trabalho começou em outubro do ano passado, quando já havia a decisão judicial definitiva determinando a desocupação e demolição do imóvel de uma das famílias. Diante da situação, o município decidiu atuar voluntariamente no processo para buscar uma solução que garantisse moradia às famílias atingidas. De acordo com a procuradora, todos os processos judiciais foram reunidos em uma única vara, permitindo que as decisões ocorram de forma conjunta. Além disso, os processos foram suspensos por 120 dias para que sejam concluídos os trâmites do novo loteamento e da contratação da mão de obra das casas. Com isso, as famílias permanecem em suas residências até que as novas moradias estejam prontas. As novas residências serão construídas em um loteamento Inácio Manuel da Silva, próximo ao Polo de Educação, ao lado do loteamento Jari Schirmer, onde estão sendo construídas as 60 unidades habitacionais do governo do estado. As 17 famílias já estão cadastradas e aprovadas no Programa Habitacional do Ministério das Cidades, inclusive com a primeira parcela do recurso já depositada. Atualmente, o município finaliza os projetos urbanísticos e a documentação necessária para o encaminhamento ao registro de imóveis e, posteriormente, à Caixa Econômica Federal, para assim dar andamento no procedimento licitatório para a contratação das obras. Greta explicou que atualmente os imóveis estão localizados dentro da faixa de domínio do Dyer, onde a legislação proíbe edificações em uma área de 20 metros às margens da rodovia. Segundo ela, além da irregularidade legal, existe preocupação com a segurança viária e futuras intervenções no trevo de acesso à cidade. Especialmente em razão do aumento do fluxo de veículos e da implantação do Cristo Acolhedor. Questionada sobre moradores que possuem escritura dos imóveis, a procuradora explicou que a possibilidade de indenização dependerá de uma análise individual de cada caso, considerando a origem da propriedade e a forma como o imóvel foi adquirido. Segundo ela, essa avaliação deverá ser feita por meio da Defensoria Pública ou de advogado particular. Greta destacou que a solução encontrada é resultado da atuação conjunta de diversas instituições e ressaltou que o objetivo principal foi preservar a dignidade das famílias, consolidando o cumprimento das decisões judiciais como a garantia de um novo local para a moradia. 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

Muito bem, salve galera, salve, salve galerinha do bem, vamos começando a nossa tarde de sexta-feira. Vem com a gente a partir de agora, melhor do pop, do rock, do sertanejo universitário, do forró, do pagode, a gente vai tocando pra você aqui. Vem com a gente então, turma. É Mundo Pop que tá começando. Só vem então. 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É, sextamos, turma, sextamos! 1 hora, 1 minuto, 1 e 1, eu sou Maristela Orlandi e a gente segue juntos a partir de agora, então, até às 16 horas. Vamos nessa, então, para começar a nossa tarde. Vamos começando ao som de Bon Jovi, galera. Bon Jovi para começar a nossa tarde.

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1: E a hora vento no norte, confere aí, 1:19.
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Beleza, beleza, galera. 1h20, 1h20. Vem com a gente. Vamos trazendo por aqui, deixando um salve pra quem? Alôzão aí pro Gabriel.

teu nomezinho já pro sorteio, tá? Marília Mendonça, tu quer ouvir? Ah, beleza então, Marília Mendonça. Claro, já vamos trazer.

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E aí, galera, tudo bem? Bora, bora! Vem que tem muita música boa pra você. 1:32, 1:32, salve, sintonia! 12 graus, 4 décimos a temperatura, depois de toda a chuvarada, deu uma esfriadinha, 12.4. Seguimos então, deixa eu conferindo o recado da galera aqui, meu amigo Valídio, 1:30 aí, é nóis, meu querido. 40 graus do Anjos do Hangar pra turma aí, tá bom então, meu amigo. Abração aí, tamo junto. Obrigado pela companhia. Valeu demais aí, Valídio. Tamo junto então. O que mais que a gente vai trazendo aqui? Fala, Gabi no Tigre. Como é que tá aí, Gabi? Linha São Pedro, Arroio do Tigre, Luca, porta aberta. Tá bom então. Anjos do Hangar abrindo aí o bloquinho, 40 graus, Luca, porta aberta, pra nossa amiga Gabi aí, em linha São Pedro, Arroio do Tigre, abração aí, Gabi, tamo junto, valeu, Valide, turma aí da Cotriel.

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0: Muito bem, 1h46, 1h46. 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A gente vai trazendo agora pra você curtir aí, Lulu Santos, Garota, Eu Vou Pra Califórnia.

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Beleza, beleza, galera? Vem que tem duas horas pontualmente. Vamos que vamos, então. Muita música boa pra você. Já vai fazendo com a gente a melhor playlist. Manda boa aí, então. Nosso WhatsApp 51-3742-1090. É só mandar boa que a gente vai tocando aí pra você, então. Vem com a gente, turma! 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

de quem? Da Marli, né? Marli tá na sintonia aí, tudo bom, Marli? Marli do Lagoão, Sebastião, Eloy. Tá bom, então. Um abraço pra vocês aí, muito obrigado pela companhia. Tamo junto, tá? Isso aí, domingão, dia dos pais, dona Marli. Um abração pra vocês aí, tamo junto. Seu Vili Carvalho também na sintonia aí, como é que tá, seu Vili? Tudo certinho? Aquele abraço, obrigado pela companhia. Vamos ver o que, que o seu Vili quer ouvir hoje? Uma música dos anos 70, 80, meu Vili. Não é Billie Jean, será? Não é Billie Jean? Vou tocar Billie Jean do Michael Jackson aí, tá bom, seu Vili? Abraço, obrigado pela companhia também, então. Vamos juntos, trazendo aí Billie Jean, é Michael Jackson na área aí. 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

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Vamos nessa, turma, trazendo mais recadinhos da galera aqui. Opa, salve Marilaine! Como é que tá aí, Marilaine? Belezinha, então? Pediu uma Marisa Monte pra curtir aí, uma Marisa Monte, vamos trazendo. Vamos trazendo Marisa Monte aqui, ó, ando meio desligado, ó.

0: Muito obrigado.
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Conexão, vem com a gente, 97.3 é Mundo Pop por aqui. E você fazendo com a gente a melhor playlist. 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

É Santa Catarina. Já tá descendo de novo. Um abração, meu queridão. Em tempo real aí, né? E pediu um Kid Rock. Diz ele que vai fazer uma letra aí dessa música. Gostou muito do refrão aí. Vai fazendo a versão portuguesa aí, né? Cowboy. Tá bom, parça. Abração aí. Aproveitar já que tô mandando um abraço pra ti. Mandar um abração lá pro Gil, já que deixou um abraço lá pro Gil ontem. Naquele corre, né? Que tá de carreta, né? Atravessou a Garopaba aí de carreta. Isso que é barbaridade, Nando. Abraço, meu amigo. Abração aí, Gil. Isso! É a Garopaba na escuta aí também, né, Gil? Abração aí. Quem mais tá na escuta? Vou aproveitar e mandar um abraço hoje pro Casquinha também, né? Casquinha, vou mandar um abraço de novo aí pra ele. Presidente aí do Guapos do Sul, né, Nando? Abraço aí pro Casquinha, que eu não vou dizer, né? Deixa a profissão dele em paz aí, né? Deixa ele com as coisas dele, né? Hein, Nando? Então vamos falar pra não sofrer bullying e também pra não ser cancelada, né? Aquilo que tu me falou ontem, né? Deixa ele trabalhar com a carreta, com... É, faz coisa dele aí, tá tudo certo. Kid Rock, então, Cowboy.

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4: Ai, ai, ai, 8 minutos faltando agora pras 3. 8 pras 3, tá bom, Thiago? Semana que vem eu toco, tá? É uma por semana, então, tá? Ai, ai, ai, ai, ai, pior, né, Thiago? Pior, verdade. Na semana que vem, então, eu toco. Semana que deixa pra semana que vem essa daí, uma por semana. Senão a gente não seca, viu? Aproveitar que o solzinho saiu, né? Thiago Turcato, abração aí, queridão. Obrigado pela companhia, tá? Pede outra aí. Pede uma aí agora. Pede uma que a gente toca, tá? Ai, ai, ai, ai, ai. Tem toda a razão, né? Pior que... Mas então tá. Semana que vem, vamos deixar preparadinha aí. 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Galera, agora vamos trazendo aí, deixando a alusão pro Sabiá. O Sabiá, ó, tá vendo o Cristiano Clay? Tá vendo só os apelidos da galera aí, é. Agora é o Sabiá em Pinhal Santo Antônio, Sinimbu. Sabiá tá na sintonia aí, né, Sabiá? O Sabiá não quer cantar, pediu uma música pra gente tocar, né, Sabiá? Que barbaridade, hein? Sabiá não tá querendo cantar. A gente vai tocar então pro Sabiá uma aí. Vamos trazendo um Jorge Mateus pro nosso amigo Sabiá, eu então. Belezinha. Jorge Mateus com... Somente o Jorge Mateus. Somente o Jorge Mateus. Vamos trazer aí. Namora eu aí. O que mais? O Dirceu tá na sintonia aí, Dirceu Gorres, Arroio do Tigre, tomando aquele chimarrãozinho, né, Dirceu? Abração aí, vai curtir um Jorge Mateus também. Alôzão aí pra Geisebel de Barama. Geisebel pediu um Gustavo Lima, que eu já vou trazendo aí na sequência.

0: Ninguém fica em casa, não.
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3: 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Bora, turma, bora de Ira. Ira. Vamos ver qual do Ira aqui. Esse Whats aqui hoje... Hoje não, hoje sempre, né? Tá uma lerdeza. Vamos, troca aqui. Aqui. Ira por amor. Tá bom, então. A alusão é da Daiane. A Daiane deixando um alô pro Marlon. Os colegas de trabalho na sintonia aí. Boa tarde. Obrigado pela companhia, Daiane e Marlon. Então, Ira por amor. A gente vai abrindo este bloco. E que mais? Tem mais recado da galera aqui, que eu tô devendo. Galera da obra aí, Arroio do Tigre, então, o Dirceu e a turma aí na obra, abração, turma, obrigado pela companhia, galera trabalhando ao som aí do Mundo Pop nas tardes aí de segunda a sexta-feira, né? Jezebel, já vou colocar teu nome completinho aqui pra concorrer no pique, né, galera? Querendo levar os talheres para churrasco aí, talheres Tramontina para churrasco, presente das farmácias Ultramed Popular, neste Dia dos Pais, né? Zagurizada. Marlon da rádio, meu colega também, ah, é Lagoa Bonita. Fiquei, será, mas não falou nada, né? O Marlon, é Lagoa Bonita. É só mandar na próxima vez que é da Lagoa Bonita que eu já vou saber, tá? Um abração aí então, galera aí da Prefa. Isso aí, amanhã é dia dele trabalhar aqui, né? Uma vez na semana ele vem carimbar. Beleza, turma? Um abração aí então pra vocês. Daiane, Marlon, quem mais? Esqueceu? Não, tem problema, agora já lembrou, já tô falando aqui. Belezinha, um abraço pra vocês aí, galera da Lagoa, sempre na sintonia com a gente também, né? Tamo junto, então. Vamos de Ira, 3:12. Temperatura 13 graus 4 décimos, 13,4.

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Tamo junto, família Batiste, um abração aí. 3h22, a parceria também é da Vencal. 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Muito que bem, segue o som por aqui, vamos trazendo... O que que a gente vai trazendo agora que eu tô devendo aqui? Ah, belezinha, vamos trazendo aí. Alôzão pra nega na sintonia, como é que você tá aí, nega? Sextamos, né? Rapá, por incrível que pareça, é sexta-feira, né? Sexta-feira é dia de rock, bebê. César Freitas chega mais hoje, a partir das 22 horas, para comandar aí, então, o rock na Jacuí. Já deixa na agulha aí a tua pedida, hein? Já deixa na agulha que hoje tem ao vivo e a cores César Freitas e o rock na Jacuí, 22 horas. E a gente no mundo pop vai tocando aí pop, rock, nacional, internacional, sertanejo universitário, forrozinho, pagode, o som que rola no mundo a gente toca por aqui, os lançamentos, as novidades, a gente toca por aqui, viu? É só mandar a boa, tá legal? Manda a boa que a gente toca por aqui, então. Vamos trazendo... Abrindo o bloquinho, então. Abrindo o bloquinho. É Dilcinho e Laona Prado.

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que bem, muito que bem. 3 horas e 33 minutos. Diz o Nando aí, voltou a net. Ué, tava sem a net aí. Vai dizer que tu não ouviu aí o Kid Rock, cowboy. Não creio que tu não ouviu. Ah, não. Perdeu então, perdeu o Playboy. Mandei o salve, fiz o maior auê e tudo mais. E falei do Casquinha e etc e tal e tudo mais. E vai dizer que tu não me ouviu. Que barbaridade. Semana que vem a gente manda outra, então. Tá bom, Nando? Valeu, parça! Fim de tarde já vai estar chegando aí em Venâncio, então, meu querido. Aquele abraço aí, tá? Tamo junto. Mandei o salve, mandei de tudo. Fala aí, mandar o salve. Vou mandar o salve agora. Vai pro nosso amigo Limba, Hilton Limberger, mais conhecido, ó. Em Caxias do Sul, na Serra Gaúcha. Só porque hoje é dia de rock, bebê, ele pediu um LED. Led Zeppelin, rock and roll. 11 graus, ensolarada, Caxias do Sul. Que beleza. 14 graus, ensolarado, Centro-Serra. É nóis, bebê. Dia de suquinho da confusão. Dia da maldade. Aquela coisa toda, né? 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E vamos que vamos, bebê, com Led Zeppelin, CL Reformas na área também. 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Fala aí, Cleiton! 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É nóis, bebê! Deixa eu só... Vamos dar um play aqui no áudio do Clândio, é. Já sei, já conheço. A foto aqui é o Clândio. Valeu aí, tamo junto, parente! A senhora tá no céu. Hã? Um abração pra ti, pra Lúcia, né? Clândio, parente aí na Estrela Velha. Tamo junto, então. Cowboy fora da lei, então. Vamos. Vamos trazer um Raulzito aí, então, meu querido. Fazer o seguinte, vou trazer o Raulzito e na sequência eu trago aí, então, o Led Zeppelin. Vamos abrir o bloquinho com o Cowboy Fora da Lei. E na sequência, um Led. Abraço pra ti, Clândio, pra Lúcia.

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15: Muito que bem, 9 minutos faltando aí para as 4. Olha a hora aí, 9 para as 4. 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E eu postei lá no Insta, né? Postei lá no Insta mais cedo. Só diminuir o volume aí, aqui ó, lá no Insta, no meu Insta, e compartilhei com a rádio, né, qual a música que você mais curte, a galera respondendo aí, inclusive Serginho Vieira, já vou tocar um Bob aí pra ti, tá? E o meu amigo Barba, Rodrigo Franco, Barba, diretamente de Poços de Caldas, Minas Gerais, uai, um cafezinho, um pão de queijo, agora vai bem, né? Barba, agora tu me paga. Ele respondeu aqui, né? Ele tá de sacanagem comigo, né? Tá me zoando, mas eu vou tocar pra ti, azar o teu, agora tu vai ouvir, Restart Levo Comigo, né? Como é que tá, Barba? Não deu pra aparecer no canal essa semana aí no YouTube pra gente operar junto? Pra quem não sabe, ó, Rodrigo Franco, um dos maiores operadores de Forex do Brasil. Pra quem não sabe o que é Forex, né? Forex é o maior e mais líquido mercado financeiro, movimentando aí mais de 6 trilhões de dólares por dia. É isso aí. E a gente opera Forex aí, né, Franco? Franco Barba. Meu querido amigo Barba, diretamente então de Minas. Chauzinho essa semana dando trabalho, né? O ouro essa semana, rapaz do céu, essa semana eu que fui liquidez, viu? Essa semana foi assim, um tal de tô rica, tô pobre, que só por Deus. É com o Chauzinho e com o Nikkei, mas foi com o Nikkei. O Chauzinho ainda me deu alegrias. O Nikkei, o JPN225 e o Spot Crude, o petróleo... Não foi fácil, viu? Essa semana fui várias vezes liquidez. Barba, então agora tu vai ouvir, tá? Eu sei que tu tava de sacanagem quando tu me pediu essa daí do Restart, mas agora tu vai ouvir. E eu tava falando, né, quem quiser saber quem é o Barba aí, ó, só procurar no YouTube, Rodrigo Franco, um dos maiores operadores de Forex do Brasil. Rodrigo Franco, meu queridíssimo amigo desde... o Charles Nader lá no mercado de B3, né, no mini índice, mini dólar e ações e etc e tal, e a gente tá agora no mercado de Forex, né, o mercado internacional, comprando, vendendo ouro, petróleo, S&P 500, pares de moedas, índices, commodities e etc e tal, né, Barba? Tamo junto, meu querido, vamos lá que tu vai ouvir agora um restart leve comigo. E pro Serginho, um Bob Marley na sequência.

0: Ai, que tu duvidou que eu ia tocar essa do Restart. Sabia que tu tava de zoas aí comigo, viu, Barba? Mas eu toquei igual, viu? Eu toquei igual. Manda foto, não precisa mandar foto que tu tá com o aplicativo aberto me ouvindo aí. Manda fotinho, sabe do quê? Com a calça laranja aí, tá? Quero ver a fotinho de calça laranja, então. Vai ter que pagar essa, tá? Vai ter que pagar essa com o lucro que tu teve no chão essa semana, viu? Que eu sei que tu teve lucro no chá essa semana. Essa semana, só o chauzinho, só o ouro me deu alegrias. Tomei fumo no Spot Crude, tomei fumo no JPN. Rapaz do céu, só o ouro que me trouxe alegria essa semana, viu, Barba? E eu quero saber da tua foto aí com a calça laranja, tá? E eu quero saber quando é que tu vai me mandar um cafezinho e um pão de queijo pra cá, aqui pro sul. Ah, tô esperando. Meu queridíssimo amigo Rodrigo Barba, diretamente aí de Poços de Caldas, né, Barba? Minas Gerais, uai, tamo junto, meu queridão. Semana que vem eu apareço no canal aí no YouTube pra gente conversar, trocar uma ideia e ver se não vou ser a liquidez aí no JPN e no Spot Crude. Pegar o ourinho semana que vem de jeito. Vamos pro intervalinho, galera, e aí eu fecho com o Bob Marley, especial aí pro meu queridíssimo Serginho Vieira e o meu amigo Rodrigo Barba. Curtiu aí o Restart, achou que eu não ia tocar, né? Achou que eu não ia. Ah.
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0: Muito que bem. 4 horas pontualmente, a gente vai fechando então, passando a régua por aqui, porque o Gilcemar já vem chegando aí para comandar o Bandas na Jacuí, agradecendo a parceria da Vencal Calçados, Casarão Verde Sobradinho, Cantina Batiste, Barros Cassal, Pepe Calçados e LS Tractor. 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Não esquece, tá me devendo aí a calça laranja, viu, Barba? Abração aí, Minas Gerais, meu queridíssimo amigo Rodrigo Barba, Rodrigo Franco Barba. Abração, querido, a gente se encontra semana que vem aí no YouTube, então, tá? Abração, tamo junto. Serginho, ó, aquele abraço aí, bom fim de semana também. A gente fecha com o Bob Marley. Bom final de semana, galera. Até segunda.

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Tudo bem, estamos aí chegando para você com mais uma edição do programa das bandas aqui na Jacuí 97.3 FM, 4 horas mais 11 minutos agora, 4:11, tarde desta sexta-feira. Sextamos mais uma vez, chegamos no dia 7 de agosto de 2026, né? É a programação das bandas na Jacuí 97.3 FM com 14 graus a temperatura nesse momento. O sol predominando em toda a região central do estado do Rio Grande do Sul. 63% umidade relativa do ar. Aquele abraço para vocês. Sejam todos muito bem-vindos. A programação está só começando. 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Vamos com São Francisco na abertura da programação de hoje, a Dor Bandida.

Maravilha, tá aí, foi a nossa abertura musical do programa de hoje, a música Dor Bandida do musical São Francisco na programação das bandas aqui na Jacuí 97.3 FM. 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Vem chegando a nossa sequência musical do programa, vamos de banda Doce Pecado na abertura desse bloco, trazendo para você a nova canção de trabalho da Doce Pecado, a Contagem, ou melhor, a Chantagem, melhor, né? Chantagem Emocional.

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0: Muito bem, já 4 com mais 24, a hora certa aí pra você, 14 graus de temperatura. É a programação das bandas aqui na Jacuí 97.3 FM. 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Mandar um abraço, um salve por aqui para o Gustavo Grelman, que está ligado, está curtindo a nossa programação lá em Linha dos Pomeranos Agudo. Buenas tardes, Linha dos Pomeranos Agudo, ligado na programação. Manda uma música pra nós, Sextou. Vai tomar uma gelada, é? Mas que tá? Tá um carneando galinha lá, cheio. Mas que Josiano, nosso colega, tá por aí, não? Nosso colega é craque pra pegar umas galinhas no terreiro dos outros de terreiro livre. Acho que o Josiano tava por aí ajudando, né? Que coisa, deixa eu ver. Um franguito com aquela polenta. Oi, Evandro, vem cá, olha aqui. Uma panelada, uma baciada de frango aqui, ó. Carneadito, acho que o José não tá onde?
1: Mas olha,
0: não, não, não tá por aí, eu acho que tá pra lá. Oh, meu Deus. Vamos chegar. 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O Gustavo disse que tá sumindo bastante galinha ultimamente lá na propriedade deles, tipo. Mas que coisa, não, acho que foi quarta, né? Terça ou quarta que o José não tava pros lados da Pomeranos lá. Então tá explicado, né? Que coisa séria, né? Vou fazendo uma limpeza aproveitando que o Pedro Miguel dormiu. É, A Rosemary Machado, o Neguinho Petzl tá ligado na programação. Pessoal lá do Lajeado Seco em Ibarama também sintonizados com a nossa programação.
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0: Marilane, boa tarde, obrigado pelo carinho da audiência. Dirceu Gores também tá com a gente em Arroio do Tigre, sintonizado na programação da melhor. Mulher 7Q, banda Alma Nova na sequência da programação do... Programa das Bandas na Jacuí.

4:32. Vamos de Os Atuais na sequência da nossa programação. Vamos trazendo Sem Você, até porque sem você nada de madrugada será possível.

Sucesso dos Reis do Baile. Sim, você na programação das bandas aqui na Jacuí 97.3 FM. 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Bora, que o bailão não para na programação das bandas aqui na Jacuí 97. Tá chegando sucesso do Brilha, Brilha, Brilha. Brilha agora, brilhação.

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Maravilha, de volta para você, 4:43, faltando apenas 17 minutos, né, para 5 horas da tarde. Este é o programa das bandas aqui na Jacuí 97.3 FM. 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Treze graus com mais 2 décimos a temperatura. Programação do melhor da música popular do sul por aqui até as 5:30 da tarde, hein? 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Daqui a pouquinho tem. Daqui a pouquinho vamos trazer o quadro TBT das bandas. É, hoje vamos destacando por aqui da banda da Nube Azul e também o Corpo e Alma. Já essa semana, não lembro agora certo dia, mas a gente já recordou uma canção do Corpo e Alma. Essa semana vamos recordar outra hoje, né? Essa aqui é bacana também. Um arrasta-pé aqui. Essa tocou muito, essa canção, né? Daqui a pouquinho. Tem Danúbio Azul e Corpo e Alma no TBT das bandas de hoje, com oferecimento da mecânica do Jair em 64 e Barama. Daqui a pouquinho, hein? Então, tem o... tem Champion e tem Céu e Cantos ainda nesse bloco musical e o TBT das bandas na sequência. 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Bora com mais sucesso musical por aqui. 3742-1090. Quem tá deixando seu recado por aqui foi o Thiago da Copete. Gostaria de curtir uma do Corpo e Alma, muito bem, daqui a pouquinho no quadro TBT das bandas, daqui a pouquinho mais vamos trazendo Corpo e Alma, tá bem, Thiago? Aquele abraço, obrigadão pelo carinho da audiência. Vamos mandar um salve aqui também pro Tafarel Kralik, em Arroio do Tigre, ele que está aniversariando hoje, eu vi aí, é ele mesmo, postou, né, 32 anos, tem coisa errada aí, hein, Tafarel? 32 anos só. Alguém andou rateando aí nesse registro aí. Acho que é mais, né, Tchê? 32 aninhos só. Barbaridade. Nem parece, viu? Não parece. Aquele abraço, parabéns, felicidades e saúde, paz e alegria, tudo de bom, tá bom?
Boca Louca, tá chegando o sucesso da banda Champion, depois pra ficar com ela com banda Céu e Cantos, quando 12 faltam pra 5 agora.

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Muito bem, já de volta para você por aqui. Agora vamos para o quadro TBT das bandas, com o oferecimento sempre da mecânica do Jair Linha 4 Ibarama. 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Vamos lá, chegando com Danúbia Azul na primeira atração do quadro TBT das bandas. Canção lançada no ano de 2001. É, lá em 2001 foi lançada essa canção aqui. A canção Beija, Beija, composição do Vanderlei Rodrigo, grande compositor, gravado pela gravadora City. Trazendo aí na sequência para você a canção para a gente recordar no dia de hoje. Beija, Beija, banda Danúbio Azul. Assim depois tem Corpo e Alma, Frio e a Saudade. 5 horas em ponto.

Da banda da Núbio Azul, Beija Beija, é o nome dela, é o TBT das bandas de hoje. O que que tá acontecendo, Jorge Folesso? Beija Beija, é o nome da música, gostou da canção? Dança, irmão, faz dança, vai, dança.

0: Aproveitando que tu tá aqui, tu é um cara inteligente, um cara super atento a tudo. Chegar bem perto do microfone ali, te fazer uma pergunta agora.
1: Faça o ar.
0: É? Tu sabe qual é o carro que anuncia que vai chover?
1: O céu tá preto?
0: Ah. Eu tinha um. Ah, essa não teve graça agora, tchê. Acertou? Acertou. Tu tinha um, né? Deixa eu ver muito aquele Celta, né? Vamos trazer outra música que fica melhor pra ti, né?

Vamos trazer mais uma na sequência. E olha só a coincidência aqui, viu? Não no mesmo ano, mas pelo mesmo autor, o nosso TBT das bandas de hoje, hein? Essa canção aqui do Danúbio Azul, Beija Beija, quem escreveu foi o Vanderlei Rodrigo. E eu escolhi aqui uma canção da banda Corpo e Alma, a canção que foi lançada em 2005, a canção que chama-se O Frio e a Saudade. E adivinha quem escreveu essa música? Hã? Quem escreveu? Vanderlei Rodrigo também. Não falei? Um baita de um compositor. Vamos trazer na sequência então O Frio e a Saudade, sucesso do Corpo e Alma, 5 e 5.

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6: Doce Pecado. 5 horas agora, mais 11 minutos, 5:11, já de volta. E a programação das bandas aqui na Jacuí 97.3 FM. 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Vamos chegando com a música nova da banda Estúdio na sequência da nossa programação. Trazer banda Estúdio, a nova na sequência. Banda Estúdio, como é que é o nome da música nova do Estúdio? Agora que eu me esqueci aqui, xe. Pensei na música pra rodar ela e me esqueci o nome dela, né? Mas eu já vou se lembrar, viu? Já vou se lembrar.

Vamos lá, chegando com a nova canção então da banda Estúdio, Segura no Beijo. Tá chegando a nova canção da banda Estúdio com a participação do Alessandro Turra do Brilha Som. Vamos curtir essa aqui assim, ó.

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5: Muito bem, já estamos de volta para você mais uma vez, 3742-1090, ainda dá tempo, mandar um abraço aqui para você participar, né? Dá tempo para você participar aqui ainda da nossa programação. Mandar um abração aqui para o Osmar lá em Caxias do Sul, pela internet que acompanha a nossa programação. Aquele abraço, Osmar, tudo certo? Olá, boa tarde, está tão esperada, sexta-feira chegou, diz ele, roda uma para nós aí da programação? Claro que sim, a próxima, viu? É o lançamento da banda Pérola Negra no dia de hoje. Amor Perigoso é o nome da canção que eu trago aí na sequência da nossa programação, no retorno, né? do André Bairro, aos vocais da banda Pérola Negra, ele que gravou a música Separação. Então, em algum momento você já ouviu essa canção, né? Separação, da banda Pérola Negra. Quem gravou a primeira vez na banda foi o André Bairro. E agora ele está de volta aos vocais da banda Pérola Negra, né? Depois de ter passado aí por algumas bandas, inclusive pelo São Francisco, pelo Terceira Dimensão também, antes ainda, Grupo Safira, banda Ébanos, né? Algumas bandas aí que o André teve sua própria banda também, banda Real do Paraná, né? Bandas que, últimos tempos, o André Bairro era vocalista. Agora ele está de volta, né? Ele está de volta agora à casa, banda Pérola Negra. E o pessoal lançou hoje essa aqui, ó, Amor Perigoso, banda Pérola Negra, na sequência da nossa programação. Como é que tá meu amigo Lautério Stats, lá de Vale do Sol, Colorado, faceiro com a classificação do Colorado ontem diante do Corinthians, né? Não assim muito, muito que eu torci, né, ontem, mas diante do Corinthians eu nem torci contra o Inter ontem, bicho. Contra o Corinthians, até... Tá bom, foi bom assim. Melhor o Inter passado que o Corinthians, vamos combinar, né? Abraço, Lautério, obrigadão pelo carinho da audiência, acompanhando a nossa programação, ele que faz o transporte escolar lá na região de Vale do Sol, né? Assistindo, curtindo a nossa programação, vai curtir junto com a gente a nova do Pérola Negra agora aqui, ó.

Aí a nova canção de trabalho então da banda Pérola Negra, Amor Perigoso. Programação do Melhor da Música Popular do Sul chegando ao final da edição de hoje, da semana também, né? A final vai sexta-feira. Nós prometemos voltar na próxima segunda, depois do Dia dos Pais. Aliás, aproveitando, mandando um abraço, desejando um feliz Dia dos Pais a todos. E a gente volta na segunda-feira, a partir das 16h, com mais uma edição por aqui. Mandar um abraço ainda antes aqui pro Thomas e também pro Elson Wappler. Abraço pro Thomas Maier, né? Thomas Fernando Maier e o Elson. O pescador, mas ah, seu Elson, hein? Abraço. E aqueles filhazinhos de piava, hein, filho? Olha que tiver, passa o fio aí, tá? Ele abraço pra vocês. O pessoal da Cooper Agudo, né? Eles que estão aí na região de Cruz Alta agora, né? Descendo de Santa Rosa pra Cruz Alta. Pessoal aí que tava entregando arroz, manjar sul e prato do dia. É isto, Thomas? Aquele abraço pra vocês aí. Obrigado pelo carinho da audiência. 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Abraço a todos e até lá!

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0: 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Final da sua tarde da sexta-feira, vamos de limpa banco.
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0: Vamos começando então, né? Começando nosso baile gaúcho, nosso baile campeiro nesta sua sexta-feira. Sextou novamente, né, tchê? Primeira sexta-feira do mês de agosto. 7 do mês de agosto. 5 horas mais 37 minutinhos, 5h37. Estamos com 12 graus e 9 décimos de temperatura. 66% está a umidade relativa do ar aqui na quadrada da Matriz, no centro da cidade de Sobradinho. Paulo Cardoso por aqui, te fazendo companhia então. A partir de agora, a gente vai juntos então até as 19 horas, tá bom? Até as 7 horas da tardinha aí, só com o melhor da música gaúcha, o melhor da música campeira, pra embalar bem teu finalzinho de tarde, teu início da noitada da sexta e também o seu final de semana. Boa noite, 3742-1090 nosso telefone. Através desse número tá valendo você fazer sua ligação e falar diretamente comigo, ou também tá mandando sua mensagem de áudio ou de texto aí para o nosso WhatsApp. Tem divulgar a sua participação e te mandar aquele abraço, aquele quebra-costela bem apertado por aqui também. 3742-1090 o telefone aqui da Jacuí FM, é o telefone aqui do seu Limpaban. 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Bueno, você sintonizado com a gente aí do outro lado do rádio, nos mais de 85, 86 municípios da região central do estado. Você na frente do seu computador também, sintonizado via internet, pelo seu celular. Você que tá no trecho, se deslocando, você que é de fora e tá vindo pra Sobradinho aí, passar o dia dos pais, né? Boa viagem pra vocês, tá bom? Você que tá no trecho, indo pra casa também após a semana de lida, né? Vamos que vamos por aqui até as 19 horas, então, nesse estilo mais ou menos, ó, tchê.

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5: É, galera, já temos de volta por aqui, tia, seu Limpa Banco, finalzinho da sua tarde. Tá de geladinha já, né, comparado ao que tava aí nas últimas duas semanas, um calorzinho agradável, após a chuvarada de ontem aí, vento forte em toda a nossa região. Hoje começa uma onda de frio então, né? Finalzinho da sua tarde desta sexta-feira, 7 do mês de agosto. Faltando apenas 10 minutinhos para 6 horas da tarde, 10 para 6. Vamos mandando um quebra-costela apertado aqui para os nossos parceiros lá da São Marcos Vidros e Esquadrias. 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O seu finalzinho da tarde, seu início da noitada, na sua sexta-feira, sextou, né? Passando rápido a semana também, já estamos aí, segundo semestre de 2026, o que a gente vê já vai ser finalzinho do ano, né, tia? Quero mandar um quebra-costela apertado aí pro meu amigo, meu colega, o Josué. Velho aniversário, hoje mais um ano de vida, né, Jô? De bom pra ti aí, tá bom, tia? Quebra a costela apertada.

Parabéns pro Josué aí, nosso colega, nosso amigo. Meu nome em nome de toda a equipe do Avenida, tá bom, Josué? Aquele quebra-costela apertado aí pra ti. Hoje é sempre muitas felicidades. Vamos por aqui, chega, garotos. Bota a corda, gurizada, aqui na 97.3.

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Boa tarde, você que nos acompanha neste final de tarde de sexta-feira, na hora da Ave Maria. Nessa sexta, queremos rezar a Maria pedindo sua intercessão junto a Jesus pela tua família. Bênção que o Senhor te concedeu e te confiou como igreja doméstica, lar de aconchego e de paz. O anjo do Senhor anunciou a Maria e ela concebeu do Espírito Santo. Ave Maria, cheia de graça, o Senhor é convosco. Bendita sois vós entre as mulheres, e bendito é o fruto do vosso ventre, Jesus. Santa Maria, Mãe de Deus, rogai por nós, pecadores, agora e na hora de nossa morte. Amém. Eis a serva do Senhor. Faça-se em mim, segundo a vossa palavra. Ave Maria, cheia de graça, o Senhor é convosco. Bendita sois vós entre as mulheres, e bendito é o fruto do vosso ventre, Jesus. Santa Maria, Mãe de Deus, rogai por nós, pecadores, agora e na hora de nossa morte. Amém. E o Verbo divino se encarnou e habitou no meio de nós. Ave Maria, cheia de graça, o Senhor é convosco. Bendita sois vós entre as mulheres, e bendito é o fruto do vosso ventre, Jesus. Santa Maria, Mãe de Deus, rogai por nós, pecadores, agora e na hora de nossa morte. Amém. Rogai por nós, Santa Mãe de Deus, para que sejamos dignos das promessas de Cristo. Oremos, concluindo o Ângelus, esta oração do final de tarde. Infundi, Senhor, como vos pedimos, a vossa graça nas nossas almas, para que nós, que pela anunciação do anjo, conhecemos a encarnação de Cristo, vosso Filho, pela sua paixão e morte na cruz, sejamos conduzidos à glória da ressurreição. Por nosso Senhor Jesus Cristo, vosso Filho, que é Deus convosco na unidade do Espírito Santo. Tenha você um ótimo final de tarde, um bom descanso e que Maria interceda por ti. Em nome do Pai, do Filho e do Espírito Santo. Amém.

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5: Ah, aqui Jacuí, aqui seu limpa banco, né, tia? 6:08, 6:08, estamos com 11 graus e 5 décimos de temperatura, 72% está a umidade relativa do ar aqui no centro da cidade. 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
0: É só chegar lá, né, tchê? 7h30 é só você dar um pulo lá na avenida, tá bom? 6h12, 6h12. Renata e Rosina lá em Obardão Rio Pardo. As irmãs sintonizam com a gente. Abraço pra vocês aí, tá bom, gurias? Pessoal da sexta-feira, pessoal do final de semana pra vocês aí, todo o povo de Rio Pardo. Buenas, Pablo, aqui é o Thiago da Copete, gostaria de ouvir uma do grupo Rodeio, de Tanto Pilhar. Ação pra você, Thiago, todo o povo do bairro Copete, sintonizado com a gente nessa sexta-feira.
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Tia Grupo, Tia Guria aqui no seu Limpa Banco. Fim de semana tem rodeio, 6 horas 26 minutinhos, 6h26, 10 graus e 5 décimos de temperatura. Estamos com 75% da umidade relativa do ar aqui na quadra da sua matriz, no centro da cidade de Sobradinho. Quebra costela apertada aí pro nosso amigo, nosso ouvinte, o Augusto Somavila, retornando de Santa Maria aí pra querência, né? O trajeto pra Estrela Velha, na boleia, sintonizado com a Jacuí, levando a Jacuí junto de carona. Aquele abração aí pra ti, Augusto. Um abençoado final de semana, tá bueno?

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11: Já temos de volta por aqui, né? Início da sua noitada da sexta-feira, hoje, 7 do mês de agosto. Estamos com 6 horas mais 34 minutinhos, 6h34, 10 graus, neste momento 3 décimos de temperatura e 76% está a umidade relativa do ar aqui no centro de Sobradinho. 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Pode estar fazendo seu contato também através do 99989577. 6:39, 6:39, vamos que vamos por aqui o seu limpa-banco, né, tia? De Câncer Linha Paz é Segredo. Boa noite, Pablo. Estamos tomando um chimarrão e na escuta. Roda uma música tua aí pra nós. O abençoado final de semana. Um abraço, abração pra você também. Dolio pra você, seu Ari, todo o povo de Linha Paz é Segredo que sintoniza com a gente, né? Vou cantar. Pablo Cardoso vai cantar uma pra vocês daqui a pouco, tá? Abração pra vocês aí. Um abençoado final de semana. Tudo de bom hoje e sempre. Nosso ouvinte, Ney Corrêa, tudo certo, Ney? Como é que temos, tchê?
0: Oi, Paulo Carlos, boas tardes, tudo bom?
11: Tudo certo,
0: tchê. Estava numa lida, numa carneação, hoje tinha que escutar agora tomando um chimarrão e a Dona Eli, os Bertucci e Cavalo Preto.
11: Aquele abraço. Aquele abraço pra você, né? Capaz que nós vamos estar pegando o cavalo preto com os Bertucci aqui, né? Nosso amigo Nicorri, abração pra ti, tá bom, né? Abençoado final de semana pra vocês aí, uma carninha de porco, pra que melhor, né? Aquela carninha sapecada com a mandioca no fogão a lenha, né? Demão pra vocês aí no Passa Sete, tá vendo?

0: cantar comigo, chega mais meu amigo Leandro Silva.
1: Grande Pablo Cardoso, é uma alegria, guri, poder estar cantando contigo. E vamos embora!

0: esse é o nosso Rio Grande, Nath Elton Saldanha, aqui no seu Limpa Branco. Antes vocês também ouviram Paulo Cardoso e Leandro Silva na Garupa do Vento, aqui na 97.3.
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0: É, gauchada, de volta por aqui, já na finaleira, na rapa do tacho. Apenas 6 minutinhos nos separam das 7 horas, 6 para 7. Vamos encerrando com 9 graus e 6 décimos de temperatura, 79% de umidade relativa do ar aqui no centro da cidade de Sobradinho, a capital do Centro Serra, a capital do feijão. 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Bueno, tchê, retornamos na próxima segunda-feira, tá bom? A partir das 5h30 da tarde, só com as galderas do nosso Rio Grande, aquelas boas pra dançar, pra arrastar chinela, né? A todos vocês, uma feliz e abençoada noite de sexta, um bom final de semana, aquele abraço e até mais!

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1: Em Brasília, 19 horas.
2: Está no ar a Voz do Brasil. As notícias do governo federal que movimentaram o país no dia de hoje.
3: Olá, boa noite.
1: Boa noite para você que nos acompanha em todo o país.
3: Sexta-feira, 7 de agosto de 2026.
1: E vamos ao destaque do dia.
3: 20 anos da Lei Maria da Penha.
1: Marco legal brasileiro de prevenção e enfrentamento à violência doméstica e familiar contra as mulheres.
3: Ao longo de duas décadas, a legislação foi aperfeiçoada para ampliar os mecanismos de proteção. Márcia Fernandes.
4: Além dos mecanismos para responsabilizar os criminosos, a lei criou medidas protetivas para as mulheres, como o afastamento do agressor do lar e a proibição de aproximação da vítima.
1: Alerta de desmatamento na Amazônia e no Cerrado teve redução em agosto de 2025 a julho de 2026.
3: Os dados são do DETER, Sistema de Detecção de Desmatamento em Tempo Real. Gabriela Noronha.
5: Por meio de imagens de satélites, os dados do DETER produzem alertas diários para orientar ações de fiscalização e controle do desmatamento.
1: Campanha de multivacinação.
3: Está na hora de atualizar a caderneta de crianças e adolescentes menores de 15 anos. Luana Karen.
6: Entre as doenças prevenidas pela vacinação estão tuberculose, hepatites A e B, poliomielite, rotavírus, pneumonias e meningites.
1: Hoje, na apresentação da Voz do Brasil, Nazi Brum e Mariana Jungmann.
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7: Hoje, quando a lei batizada com o meu nome completa 20 anos, eu gostaria de fazer algo diferente. Gostaria de falar com você como quem escreve uma carta ao Brasil.
1: Essa é Maria da Penha, farmacêutica cearense de 81 anos.
7: Há 43 anos, minha vida mudou para sempre. Eu sofri uma tentativa de feminicídio que me deixou paraplégica. Eu lutei 19 anos e 6 meses para que o meu agressor fosse responsabilizado. Uma espera que nenhuma mulher deveria enfrentar. Ao longo desse caminho, ouvi muitas vezes que eu deveria desistir. Mas eu não podia desistir, porque aos poucos eu entendi que aquela história não era só minha. Ela representava a realidade de milhares de mulheres brasileiras e quando buscavam proteção, encontravam silêncio, descrédito e omissão. E agora eu gostaria de convidar você a fazer uma reflexão. Você já parou para pensar como estaria o Brasil hoje se não tivesse na Lei Maria da Penha?
3: 20 anos depois de promulgada a lei, a história de Maria da Penha é reconhecida internacionalmente.
1: E abriu portas para que outras mulheres lutassem contra a violência doméstica.
3: Além de punir a violência física, a Lei Maria da Penha também ampliou o olhar sobre outros tipos de agressão.
1: Violência psicológica, patrimonial e sexual, por exemplo, foram reconhecidas com a lei criada há duas décadas.
3: Vamos saber mais detalhes sobre a lei na reportagem de Márcia Fernandes.
4: Uma história de violência que marcou a vida de uma mulher e resultou na lei que hoje ampara outras vítimas. Nos anos 80, Maria da Penha sofreu duas tentativas de homicídio pelo então marido. Na primeira, ele atirou contra as costas dela, o que a deixou paraplégica. Ele não assumiu a autoria do crime e alegou ter sido um assalto. Algum tempo depois, tentou eletrocutá-la. O caso virou uma longa batalha judicial, que durou cerca de 20 anos, e foi parar na Comissão Interamericana de Direitos Humanos, que reconheceu a negligência do Estado brasileiro diante da violência doméstica. Maria da Penha tornou-se uma das principais defensoras dos direitos das mulheres no Brasil e deu nome a uma lei. Ela destaca a importância dessa lei na proteção às mulheres.
7: Ao longo destas duas décadas, milhões de mulheres romperam o silêncio, encontraram proteção, tiveram acesso à justiça, salvaram suas vidas. É como eu costumo dizer, a Lei Maria da Penha veio para resgatar a dignidade da mulher brasileira.
4: Já a advogada e doutora em Direito Público, Daniela Portugal, comenta que a lei, criada em 2006, mudou a forma de tratar a violência doméstica no país.
8: Durante muito tempo, acreditamos que a violência contra a mulher seria somente a violência física. E a gente passa a ter uma consciência maior para outras formas de violência que são expressamente referidas na lei, como é o caso da violência patrimonial, da violência sexual, a violência moral, a violência psicológica.
4: A Lei Maria da Penha vale para casos ocorridos na unidade doméstica, no âmbito familiar e em qualquer relação íntima de afeto, mesmo sem convivência. Além dos mecanismos para responsabilizar os criminosos, a lei criou medidas protetivas para as mulheres, como o afastamento do agressor do lar e a proibição de aproximação da vítima. O atendimento às mulheres em situação de violência também foi ampliado. A lei determina ainda que União, estados e municípios atuem de forma integrada para prevenir violências por meio de campanhas e atendimento policial especializado. A vítima tem direito a atendimento prioritário no SUS, na segurança pública e assistência jurídica. Leila Linhares é coordenadora da ONG Sépia, organização voltada para o fortalecimento da cidadania de grupos como as mulheres. Ela destaca o legado da Lei Maria da Penha.
9: Então é uma grande vitória esse legado de tirar da cultura a ideia de que violência contra as mulheres é um assunto privado e que o Estado não deve se intrometer.
4: Se você é vítima de violência doméstica ou conhece alguém nessa situação, procure uma delegacia de defesa da mulher ou qualquer delegacia. Busque também as orientações do Ligue 180 de atendimento à mulher. Em situações de emergência, a indicação é ligar para a polícia no número 190. Reportagem Márcia Fernandes.
1: A partir da Lei Maria da Penha, além da prisão e condenação de agressores, foram desenvolvidas políticas públicas para a proteção da integridade física, psicológica e patrimonial das mulheres.
3: Nós conversamos com a Secretária Nacional de Enfrentamento à Violência contra Mulheres, Estela Bezerra, sobre os avanços da lei e os desafios que ainda restam. Acompanhe. Secretária, muito bem-vinda à Voz do Brasil. Um prazer ter a senhora conosco novamente. 20 anos da Lei Maria da Penha, né? Queria que a senhora começasse destacando, então, pra gente quais foram as principais mudanças e os avanços promovidos pela lei.
10: Mariana, a alegria minha de estar aqui novamente. A Lei Maria da Penha, que completa 20 anos, é uma lei que tira o Brasil da omissão à violência contra as mulheres, né? E que muda uma percepção cultural muito forte e que era danosa para metade da nossa população, que são as mulheres. Antes da Lei Maria da Penha, a cultura era quem, em briga de marido e mulher, ninguém mete a colher. E essa não intromissão do Estado fazia com que mulheres fossem executadas e ainda em muitas situações, como no crime do Dock Street, né, ter um argumento da mulher honesta e da morte em defesa da honra, do assassinato em defesa da honra. Então, esse tipo de modelo de civilidade, ele não era sustentável. O Estado brasileiro, ele é denunciado, né, na Comissão Interamericana de Direitos Humanos por conta do crime, da tentativa de crime de homicídio contra Maria da Penha, ali em Fortaleza, uma bioquímica, 3 tentativas, e o Tribunal de Justiça local se omite de fazer uma sentença justa. E aí o Estado brasileiro é condenado, e nesses 20 anos a gente vem avançando muito, mas encontrando novos desafios, que são as novas formas de expressão de violência contra as mulheres.
3: Ou seja, antes da lei, essa ideia de que em briga de marido e mulher ninguém mete a colher, ela ia até o judiciário mesmo, né? Ou seja, o próprio Poder Judiciário, o próprio Estado brasileiro encarava a violência doméstica como uma coisa da esfera privada do casamento, né?
10: Reprovava, não reprovava o agressor e ainda

0: surge dessa penalização. O Estado brasileiro, anteriormente, na Convenção de Belém do Pará, que aconteceu aqui no Brasil, se obrigou a criar uma legislação, mas só em 2005, quando houve... 2004, quando houve a primeira Conferência Nacional das Mulheres, saíram dois primeiros pedidos daquela conferência. Primeiro, a sanção da Lei Maria da Penha. Segundo, a criação de um programa de enfrentamento à violência contra as mulheres. Isso ali em 2004, 2005, 2006, o governo federal encaminhou a lei para o Congresso, ela foi aprovada. De lá para cá, ela teve muitas ameaças. Em 2012, a PGR encaminhou para o Supremo Tribunal Federal, uma AD, para poder o Supremo Tribunal Federal dizer que não existia inconstitucionalidade da lei. Recentemente, Maria da Penha, através de uma plataforma de informação, que é o Brasil Paralelo, eles tentaram desqualificar novamente Maria da Penha. Então, durante esses 20 anos, a lei também foi muito atacada, além de aperfeiçoada. Primeiro ativo dessa lei, ela fez com que o sistema de justiça criasse a vara de violência doméstica. Ela fez com que ampliasse as redes de delegacias especializadas das mulheres. Ela fez com que a gente ampliasse os mecanismos de acolhimento e de apoio à mulher. Então, Casa Abrigo, Centro de Referência, Casa da Mulher Brasileira, vem tudo na esteira dessa lei. Qual o nosso maior desafio no momento? A lei saiu de entender que violência da mulher era agressão física e assassinato e passou a abordar violência moral, violência patrimonial, violência psicológica. Recentemente assimilou a violência vicária, né, a ela também, essa é um mecanismo. Ela também fez com que as medidas protetivas de urgência fossem criadas. Não existia medida protetiva que afastava o agressor do ambiente da mulher vítima de violência e, ao mesmo tempo, que fazia com que aquela mulher tivesse um tipo de acompanhamento e monitoramento da segurança pública para que não seja vítima de feminicídio. Então, todos esses mecanismos são inovações da Lei Maria da Penha, que foi considerada na ONU durante muitos anos, ela é a terceira lei com maior aperfeiçoamento. O que ainda não implantamos da lei? Não implantamos devidamente os mecanismos de prevenção. Agora, no ano de 2026, em março desse ano, o Ministério das Mulheres com o Ministério da Educação editou uma portaria para regulamentar a Lei 14.164, que leva à escola o tema do enfrentamento à violência contra as mulheres, e esta portaria encontra-se em processo de implementação no Conselho Nacional de Educação, e agora em outubro, porque é o prazo que as comissões têm, entregará o resultado de como isso será implantado do ensino fundamental, passando pelo ensino fundamental, médio, até o ensino universitário.
1: Só para a gente explicar aqui para o ouvinte, né, violência vicária que a secretária mencionou é quando o agressor usa um familiar, geralmente os filhos, para atingir a mulher, muitas vezes matando, para causar sofrimento, então, à mulher. Agora, secretária, para a gente encerrar e para celebrar a data, o Ministério das Mulheres está promovendo aí o Agosto Lilás, né? O que está sendo, então, promovido esse mês?
0: Olha, tem uma vedação aí por conta do período eleitoral, mas a violência contra a mulher é considerada uma atividade de interesse público. Então, além das várias ações de divulgação do 180, nós estamos realizando, conjuntamente com o Conselho Nacional do Ministério Público, o CNJ e os estados brasileiros, aí vai, hoje mesmo eu viajo para Belo Horizonte, onde, junto com a Defensoria e o Ministério Público, o Ministério das Mulheres vai estar realizando um seminário. Nós temos a nossa ministra viajando o Brasil inteiro, mas nossa principal atividade para o Agosto Lilás são formações dirigidas a operadores de segurança pública e operadores de direito, para que a gente fortaleça o acesso à justiça. Então, o Ministério da Justiça, o Ministério das Mulheres, tem estabelecido no Estado como um todo atividades de formação dirigida à Polícia Militar, à Polícia Civil, para operacionalizar a Lei Maria da Penha, para atualizar a Lei Maria da Penha, e, ao mesmo tempo, nós estamos apoiando os estados a partir das organizações, as secretarias estaduais das mulheres dos estados, para que essa agenda ela não só visibilize, mas

0: ela apoie aquilo que a gente chamava de Operação Chamar e passou a ser Operação Mulher Segura. A Operação Chamar acontecia só em agosto, tem um mutirão de mandados de fazer efetivar e efetivar os mandados de busca, apreensão e prisão, que é aquilo que tem resultado numa diminuição do feminicídio. Nós hoje podemos celebrar porque a quantidade de registro de feminicídios ocorridos nesse primeiro semestre, em comparação ao primeiro semestre de 2025, nós conseguimos uma redução de 2,5. É uma redução ainda pequena, ainda tímida, mas isso significa que 19 mulheres deixaram de ser executadas. E a gente tem aí o desafio de avançar nos estados, na região Centro-Oeste, Sul e Sudeste. A região Norte e Nordeste baixaram vertiginosamente os indicadores de feminicídio.
1: Muito bem, nós conversamos com Estela Bezerra, secretária nacional de enfrentamento à violência contra as mulheres. Secretária, muito obrigada pela sua participação na Voz do Brasil mais uma vez.
0: Obrigada a você, Mariana, e obrigada também por tornar esse tema tão necessário e tão presente no cotidiano, na memória, na audição da população brasileira.
2: Oportunidades para mulheres que buscam qualificação.
1: Estão abertas as inscrições para 70 cursos de educação profissional e tecnológica durante o mês de agosto.
2: As capacitações são presenciais e distribuídas em 24 estados e com oferta de 8 mil vagas no total.
1: Os cursos abrangem áreas como administração, gastronomia, logística, saúde, beleza e turismo.
2: A ação prioriza mulheres acima de 16 anos em situação de vulnerabilidade social ou com baixa escolaridade.
1: Todas as informações estão disponíveis em gov.br/mec.
2: Foi registrada a queda de 37% nos alertas de desmatamento na Amazônia desde agosto do ano passado.
1: No Cerrado, o número de alertas recuou 7,8%.
2: Os dados foram divulgados hoje pelo Instituto Nacional de Pesquisas Espaciais.
3: A área sob alerta de desmatamento na Amazônia caiu cerca de 37% entre agosto de 2025 e julho de 2026. Os números divulgados nesta sexta-feira são do DETER, Sistema de Detecção de Desmatamento em Tempo Real, do Instituto Nacional de Pesquisas Espaciais, o INPE, e mostram também uma redução no Cerrado, como apresentou o coordenador do Programa de Monitoramento dos Biomas Brasileiros, Cláudio Almeida.
4: É uma queda de 7,8% com relação ao ano anterior, foram 5.119 quilômetros quadrados. O Cerrado vinha de altas sucessivas e pelo segundo ano seguido dentro do DT a gente mediu um valor menor, um valor de queda dentro do dado do desmatamento.
3: Por meio de imagens de satélites, os dados do DETER produzem alertas diários para orientar ações de fiscalização e controle do desmatamento. Segundo esse sistema, 5 dos 6 estados amazônicos com as maiores áreas sob alerta registraram redução, com destaque para Mato Grosso, Amazonas e Rondônia. Já no Cerrado, as quedas mais expressivas foram observadas no Piauí e Bahia. Durante a divulgação, a ministra da Ciência, Tecnologia e Inovações, Luciana Santos, falou sobre o trabalho coordenado dos órgãos da União com os estados e municípios.
5: Uma atuação convergente, né, em que aqui a gente dá os dados em tempo real e, no mesmo momento, entrega aqui ao IBAMA para que faça ação e controle. E sem os prefeitos, sem os estados, né, mobilizados, não era possível também garantir isso.
3: O INPE também disponibilizou nesta sexta-feira os resultados do PRODES, Projeto de Monitoramento do Desmatamento na Amazônia Legal por Satélite, para os biomas Caatinga, Mata Atlântica e Pampa. Esse sistema realiza o levantamento anual das taxas de desmatamento. Os dados referentes ao período de agosto de 2024 a julho de 2025 mostram que na Caatinga houve redução de mais de 34% em relação ao período anterior na área desmatada. Já na Mata Atlântica, a área suprimida passou de 475 quilômetros quadrados para 402 quilômetros quadrados. Houve uma redução de mais de 15%. Também houve queda do desmatamento no Pampa. O bioma localizado no Rio Grande do Sul registrou um recuo de quase 42% em relação ao ciclo anterior. Reportagem Gabriela Noronha.
1: Agosto é mês de atualizar a carteira de vacinação.
2: A estratégia multivacinação conta com cerca de 20 vacinas disponíveis nas unidades de saúde para quem tem menos de 15 anos.
6: Durante todo o mês de agosto, crianças e adolescentes menores de 15 anos de idade poderão atualizar a caderneta de vacinação nas unidades básicas de saúde do país. Para a estratégia multivacinação, os estoques da rede pública serão reforçados, como explica o ministro da Saúde, Alexandre Padilha.
7: São mais de 20 vacinas de vários tipos de doenças. Tem vacinas novas que nem todos os pais já levaram suas crianças, como por exemplo a pneumovinte. E é importante os pais aproveitarem esse momento para atualizar a caderneta de vacinação das crianças.
6: Entre as doenças prevenidas pela vacinação estão tuberculose, hepatites A e B, difteria, tétano, coqueluche, poliomielite, rotavírus, pneumonias e meningites. Por conta do surgimento de um surto de sarampo em vários países da América, a vacinação contra a doença também está sendo reforçada, como destaca o ministro da Saúde, Alexandre Padilha.
7: Outros países do mundo pararam de vacinar, tiveram explosão de casos de sarampo. Os Estados Unidos estão vivendo o maior surto de sarampo dos últimos 35 anos da história deles. E esses casos vêm para o Brasil de forma importada. Se a gente não tiver com todo mundo vacinado aqui, tem risco de ter casos de sarampo, surtos de sarampo.
6: A mobilização nacional segue até o dia 1º de setembro. No dia 22 de agosto, um sábado, será o dia D de vacinação, com postos de saúde abertos em todo o país. É importante que os responsáveis compareçam à UBS com um documento de identificação da criança ou adolescente e a caderneta de vacinação física ou digital, disponível no aplicativo Meu SUS Digital. Reportagem Luana Karen.
1: O Dia dos Pais já é domingo, ainda dá tempo de comprar um presente, mas fique de olho para o que deveria ser uma alegria não virar dor de cabeça.
2: Na hora de comprar, é bom ficar atento aos seus direitos, como prazos de troca e a qualidade do produto.
1: E nas compras digitais, o cuidado deve ser maior. Confira os prazos, a reputação da empresa e desconfie de ofertas com valores muito abaixo dos preços de mercado.
2: Quem detalha pra gente é Thaís Araújo.
8: A Secretaria Nacional do Consumidor, a Senacom, orienta quem vai comprar presentes a tomar alguns cuidados para evitar problemas. A recomendação é pesquisar preços, conferir as informações do produto, verificar as condições de pagamento, prazo de entrega e política de troca antes de fechar a compra. Nas compras online, o consumidor deve conferir se o site é oficial, verificar a reputação da empresa e desconfiar de ofertas com valores muito abaixo dos praticados no mercado. Também é importante evitar clicar em links recebidos por mensagens ou redes sociais sem confirmar a origem. O Código de Defesa do Consumidor garante o direito de arrependimento para compras feitas fora de lojas físicas, como pela internet, telefone ou catálogo. Nesses casos, o cliente pode desistir da compra em até 7 dias após o recebimento do produto ou assinatura do contrato, com direito à devolução dos valores pagos. Já nas lojas físicas, a troca por motivo de tamanho, cor ou preferência depende da política de cada estabelecimento. Entre as principais dicas estão pesquisar preços, conferir as condições da oferta, observar o prazo de entrega e ter atenção redobrada nas compras online. Em caso de problemas, o consumidor pode procurar os PROCONs ou registrar uma reclamação na plataforma consumidor.gov.br. Thaís de Araújo para a Voz do Brasil.
1: Os efeitos do ciclone extratropical diminuem ao longo dos próximos dias, segundo o INMET, o Instituto Nacional de Meteorologia.
2: Mas, segundo o Instituto, a circulação associada ao sistema favorece a entrada de uma massa de ar frio sobre o sul do Brasil.
1: E a partir de segunda-feira, o ar frio alcança também São Paulo e Rio de Janeiro, porém com menor intensidade.
2: A Defesa Civil Nacional oferece um serviço gratuito para envio de alertas sobre situações de emergência diretamente ao celular.
1: Para receber, moradores podem enviar um SMS com o CEP para 40199 ou mandar um WhatsApp para 61-2034-4611.
2: No caso do Defesa Civil Alerta, basta acompanhar os avisos que aparecem na tela do celular. O sistema utiliza a rede de telefonia para enviar mensagens de texto e avisos sonoros para celulares em áreas de risco elevado.
1: Essas foram as notícias do governo federal.
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2: E que agora com as notícias do Poder Judiciário e do Congresso Nacional. Uma boa noite e um bom fim de semana.
1: A gente volta segunda-feira. Boa noite.
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11: 20 anos da Lei Maria da Penha. Decisões do STF ampliam a proteção às mulheres.
12: TSE faz ação com urna eletrônica na capital federal.
11: Para o STJ, juiz pode definir percentual do salário mínimo como valor da pensão se alimentante ficar desempregado.
12: Boa noite, eu sou Marcela Luiz.
11: E eu sou Walter Lima.
12: Sancionada em 7 de agosto de 2006, a Lei Maria da Penha segue como um dos principais instrumentos de enfrentamento da violência de gênero.
11: Ao longo de 20 anos, decisões do Supremo Tribunal Federal ampliaram a efetividade da norma. Marta Ferreira.
13: Para marcar os 20 anos da norma, o Supremo Tribunal Federal inaugurou o painel Sete Marias, do renomado artista plástico Antônio Veronese. Carmen Lúcia, única mulher da corte, e que também completou 20 anos como ministra do STF em 2026, explica que a obra de arte passa a integrar o acervo permanente do tribunal como um manifesto contra o feminicídio e a violência de gênero.
14: Este painel é exatamente a demonstração da violência que se vem praticando, a denúncia de um feminicídio que não para, embora eu já tenha conclamado mais de uma vez, parem de nos matar porque nós resolvemos que nós não vamos morrer.
13: Em fevereiro de 2012, o Supremo consolidou a constitucionalidade da norma. Em 2025, a Suprema Corte ampliou o alcance da proteção da Lei Maria da Penha às relações de casais homoafetivos do sexo masculino e aquelas que envolvam travestis e mulheres transexuais.
12: Quem passou pela rodoviária do Plano Piloto em Brasília nesta sexta-feira teve a oportunidade de conhecer melhor a urna eletrônica.
11: Os eleitores puderam tirar dúvidas e treinar para as eleições de outubro. Fábio Ruas.
15: Durante a ação, as pessoas simularam voto, aprenderam qual a ordem de votação para os cargos da eleição deste ano e ainda conheceram os recursos de acessibilidade da urna. A iniciativa faz parte da primeira Semana Nacional do Sistema Eletrônico de Votação e busca aproximar a justiça eleitoral da população.
12: O Superior Tribunal Militar declarou indigno para o oficialato um segundo tenente aposentado do Exército que transmitiu HIV intencionalmente para duas ex-companheiras. O militar já havia sido condenado pela Justiça Comum do Estado do Maranhão por lesão corporal gravíssima e ameaça.
11: Com isso, o STM determinou a perda do posto e da patente nos termos da Constituição e do Estatuto dos Militares.
12: Mato Grosso do Sul foi condenado por submeter trabalhadores, inclusive adolescentes, a condições análogas à escravidão.
11: A decisão é da segunda turma do TST, Samanta Flor.
16: A fiscalização encontrou trabalhadores, inclusive adolescentes, sem registro, alojados perto de agrotóxicos, consumindo água sem tratamento e transportados de forma insegura numa fazenda em Porto Murtinho, Mato Grosso do Sul. O Tribunal Regional não reconheceu o trabalho análogo à escravidão, mas a segunda turma do TST entendeu que a gravidade das violações atingiu não só os trabalhadores, mas toda a coletividade e condenou o fazendeiro a pagar R$100 mil por danos morais coletivos.
12: Juiz, ao determinar a pensão alimentícia, também pode fixar previamente um percentual do salário mínimo para ser adotado como valor da pensão no caso de perda do emprego do responsável pelo pagamento.
11: Esse posicionamento é do STJ. Fátima Uchoa.
17: A terceira turma do STJ reformou o acórdão do Tribunal de Justiça de Santa Catarina e restabeleceu a sentença que havia definido a pensão em 54% do salário mínimo para o caso de desemprego ou trabalho informal do alimentante. Segundo a relatora ministra Nancy Andrighi, a fixação de obrigação alimentar alternativa, prevendo-se antecipadamente a hipótese de desemprego do alimentante, justifica-se pela necessidade de garantir efetividade à prestação jurisdicional e proteção integral, especialmente se houver interesses de crianças e adolescentes. Além disso, evita que o beneficiário da pensão e o responsável pelo pagamento enfrentem novo processo judicial.
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12: Uma boa noite.
11: E um bom fim de semana.
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19: Eu sou Paula Groba.
20: E eu sou Ricardo Nakaoka.
19: E estes são os destaques de hoje do Jornal do Senado, que começa agora.
20: O plenário pode votar regras para indenização por dano moral.
19: Novo modelo de busca por desaparecidos avança no Senado.
20: Senadora destaca 20 anos da Lei Maria da Penha e pede mais proteção às mulheres.
19: Boa noite.
20: Boa noite.
19: Vítimas de crimes podem ter acesso mais rápido à indenização pelos danos sofridos.
20: Um projeto que está na pauta do plenário estabelece critérios mais claros para definir o valor mínimo da reparação e busca agilizar a justiça. Repórter Bruno Lourenço.
21: O plenário do Senado está pronto para votar a proposta que tenta estabelecer regras claras e objetivas na fixação de valores mínimos de indenização em favor das vítimas de crimes. A relatora, senadora Zenaide Maia, do PSD do Rio Grande do Norte, considera que o projeto traz duas inovações. Concede à própria vítima o direito de formular o pedido de indenização na ação penal, reduzindo a dependência da atuação do Ministério Público, e autoriza a fixação automática de indenização por danos morais quando o crime afetar direitos da personalidade, como a vida, a integridade física, a liberdade e a honra. Zenaide acredita que as mulheres terão agora uma ferramenta imediata em processos sobre violência doméstica.
22: A lei passará a reconhecer a irrazoabilidade da exigência de que as vítimas se submetam à nova instrução probatória com o objetivo de demonstrar os danos morais decorrentes das violências sofridas. O dano moral é uma decorrência natural em crimes dessa natureza, não sendo necessárias provas para além daquelas que serviram para a condenação do agressor.
21: Como já veio da Câmara dos Deputados, se aprovado pelos senadores, o projeto de lei segue para a sanção presidencial.
19: E foi sancionada a lei que estende até 2030 o prazo para que hospitais filantrópicos e santas casas de misericórdia renegociem suas dívidas com o dinheiro do FGTS.
20: O senador Nelsinho Trade, do PSD de Mato Grosso do Sul, foi o relator da proposta e destacou o papel estratégico dessas instituições que prestam serviço ao SUS no interior do país. Repórter Raíssa Abreu.
23: Hospitais filantrópicos e santas casas de misericórdia ganharam um alívio para o acerto de suas contas. O presidente Lula acaba de sancionar a lei que estende até 2030 o prazo para que essas instituições tenham acesso ao dinheiro do FGTS para fazer empréstimo. A norma, que tem origem num projeto apresentado pelo líder do governo na Câmara, deputado Paulo Pimenta, do PT do Rio Grande do Sul, foi aprovada pelo Senado no dia 15 de julho. O senador Nelsinho Trade, do PSD de Mato Grosso do Sul, que é médico, foi o relator. Ele destacou o papel estratégico desempenhado pelas santas casas e hospitais filantrópicos, especialmente no interior do país.
24: Todo recurso que for destinado aos hospitais filantrópicos e às santas casas, ainda assim é pouco. Tamanho o trabalho desprendido que essas instituições fazem para a sociedade brasileira. Lá no meu estado, a Santa Casa é a quarta maior do Brasil. Trabalhei 17 anos lá e eu posso ver dia após dia dificuldade daquele hospital e manter o bom atendimento.
23: O senador informou que a linha de crédito, usada entre 2019 e 2022, destinou cerca de 3 bilhões de reais a aproximadamente 140 entidades filantrópicas para renegociação de dívidas e reestruturação financeira. O dinheiro do FGTS é de natureza privada, ou seja, é diferente de dinheiro público.
19: A Polícia Federal concluiu a investigação que apurou responsabilidades na queda do avião da Voepes em agosto de 2024. Foram indiciadas 16 pessoas, entre funcionários e ex-funcionários da empresa.
20: No Senado, a Comissão de Infraestrutura já questionou representantes da ANAC sobre a fiscalização da companhia aérea antes e após o acidente. Repórter Alexandre Campos.
0: No Senado, a Comissão de Infraestrutura chegou a ouvir representantes da ANAC para esclarecer a suspensão, pela agência, dos voos da companhia aérea em março de 2025. Na ocasião, o órgão alegou que a Voepas não estaria cumprindo condições de manutenção e redução de atividades impostas após o acidente. O senador Sérgio Moro, do PL do Paraná, questionou se o cenário de omissão nas manutenções envolvendo o acidente era algo recorrente na companhia aérea, antes mesmo da queda do avião.
3: Esses elementos de degradação já não estavam anteriores dessa precariedade, e porque a ANAC e a fiscalização da ANAC não detectou esses fatores anteriormente a esse acontecimento.
0: Bruno Diniz Delbel, representante da ANAC, afirmou que o cenário que motivou a suspensão das atividades da companhia surgiu somente em fevereiro de 2025, 7 meses após a queda do avião.
4: O principal ponto, né, após o acidente que levou a gente a detectar essa degradação no sistema foi que a empresa não mais estava sendo capaz de demonstrar a execução desses planos de ação corretiva, a identificação dos problemas.
0: Se o Ministério Público Federal denunciar à Justiça os indiciados pela Polícia Federal, eles responderão pelos crimes de atentado contra a segurança do transporte aéreo e falsidade ideológica.
19: Quando uma pessoa desaparece, cada hora pode ser decisiva. Um projeto pronto para votação na Comissão de Constituição e Justiça do Senado cria 3 categorias de desaparecimento e define procedimentos específicos para cada situação.
20: A proposta visa tornar as buscas mais eficientes e aumentar as chances de localização das pessoas. Repórter Marcela Diniz.
5: De acordo com o projeto em análise no Senado, os desaparecimentos passariam a ser classificados em 3 categorias. A voluntária, quando uma pessoa maior de idade decide ir embora; a involuntária, quando alguém desaparece em episódios de acidente, desastre ou crise de saúde mental, ou ainda quando uma criança ou adolescente se perde de seus pais ou responsáveis; e a categoria de desaparecimento forçado, quando uma pessoa é sequestrada ou some em outras circunstâncias que também envolvam condutas ilícitas. A proposta, que já recebeu o aval da Comissão de Direitos Humanos, determina que o poder público defina estratégias diferentes de abordagem para cada categoria de desaparecimento. Para a relatora do projeto na CDH, senadora Damaris Alves, do Republicanos do Distrito Federal, as mudanças podem ajudar o Estado a atuar de forma mais eficaz. Ela ressalta que em 2025, o Brasil registrou um recorde de desaparecimentos. Foram 84.760 casos.
7: Uma alarmante média de 232 ocorrências por dia. Esses indicadores evidenciam a necessidade de contínuas atualizações no ordenamento legal para fazer frente ao problema.
5: O projeto está pronto para votação na Comissão de Constituição e Justiça, com relatório favorável da senadora Mara Gabrilli, do PSD de São Paulo.
19: E o dia 7 de agosto de 2006 marcou a luta contra a violência doméstica e familiar contra a mulher. Nesta data foi sancionada a Lei Maria da Penha, que completa 20 anos. A legislação criou medidas como a prisão em flagrante do agressor, as medidas protetivas de urgência e o reconhecimento da violência vicária quando filhos ou familiares são usados para atingir a mulher.
20: A senadora Jussara Lima, do PSD do Piauí, destacou a importância da lei e defendeu o fortalecimento das políticas de proteção às mulheres e o aprimoramento da legislação.
25: Celebrar os 20 anos da Lei Maria da Penha é reconhecer uma das maiores conquistas na proteção das mulheres brasileiras. A lei fortaleceu o combate à violência doméstica, garantiu uma proteção às vítimas e reforçou a responsabilização dos agressores.
20: Música. Com edição de Paula Gromba e trabalhos técnicos de João Lira, o Jornal do Senado fica por aqui. Acompanhe agora as notícias do Tribunal de Contas da União e da Câmara dos Deputados. Boa noite.
19: Boa noite e um bom fim de semana.
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2: O Tribunal de Contas da União avaliou a implementação do Compromisso Nacional Criança Alfabetizada. A fiscalização analisou como o programa vem sendo executado. O percentual de crianças alfabetizadas na idade certa passou de 44% em 2023 para 66% em 2025. Apesar dos avanços, 15 estados ficaram abaixo da média nacional e 5 não atingiram as metas do programa. A auditoria também apontou problemas como falta de diretrizes para a alfabetização inclusiva, dificuldades no apoio aos municípios e falhas no acompanhamento dos resultados. O tribunal fez recomendações ao Ministério da Educação para fortalecer o programa e melhorar os resultados da alfabetização no país. Saiba mais em tcu.gov.br.
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6: Proposta cria mais exigências para a fabricação e uso de fogos de artifício.
8: Câmara obriga uso de hora-aula no cálculo da jornada de professores.
6: Avança projeto que prevê medidas para acelerar os processos de adoção.
9: Boa noite. Comissão Permanente da Câmara aprovou proposta que prevê medidas para acelerar a adoção e incentivar o convívio entre crianças e idosos. A reportagem é de Maria Neves.
14: A Comissão de Defesa dos Direitos da Pessoa Idosa aprovou o projeto do deputado Amon Mandel, do Republicanos do Amazonas, que institui medidas para acelerar os processos de adoção. A proposta também cria o programa Cuidar e Conviver, que prevê formas de integrar crianças ou adolescentes e idosos que vivem em instituições e não têm convivência direta com a família. Como forma de acelerar as adoções, o texto cria o Protocolo Nacional de Adoção Ágil. Dentre as regras previstas estão prazos máximos para cada etapa do processo de adoção, como determina o Estatuto da Criança e do Adolescente. A Justiça também deverá dar prioridade a processos que envolvam crianças de até 6 anos, grupos de irmãos e crianças com deficiência. Quanto ao programa Cuidar e Conviver, o projeto estabelece que ele será implantado de forma voluntária pelas instituições. Quando criada, a iniciativa deverá adotar ações como acompanhamento da interação entre crianças e adolescentes e idosos por profissionais capacitados e oferecer atividades educativas, culturais e recreativas aos envolvidos. Na opinião do relator do projeto na comissão, deputado Luiz Couto, do PT da Paraíba, integrar crianças, adolescentes e idosos que vivem em instituições de acolhimento pode trazer benefícios emocionais e sociais para os dois grupos.
26: Os dois grupos têm em comum a vivência de não contarem com a convivência familiar de forma provisória ou definitiva. Dessa forma, pretendo haver benefícios para ambos no intercâmbio de experiências e no apoio emocional mútuo.
14: O projeto determina ainda que os processos de adoção terão de tramitar inteiramente por meios eletrônicos, prever perícias integradas e audiências concentradas. Ministério Público, Defensoria Pública, Judiciário, Conselhos Tutelares e equipes técnicas terão de instituir formas de interação permanente nos casos de adoção. A proposta ainda inclui o acolhimento familiar como política permanente na Lei Orgânica da Assistência Social e no Estatuto da Criança e do Adolescente. O texto prevê apoio financeiro, suporte psicológico, acompanhamento por equipes multiprofissionais e capacitação obrigatória para as famílias acolhedoras. De acordo com a Momandel, o apoio financeiro busca evitar que a manutenção da criança ou do adolescente paciente dependa apenas da renda da família acolhedora. O projeto também reforça que o acolhimento familiar não se confunde com a adoção. O projeto, que busca acelerar os processos de adoção e promover a integração entre crianças, adolescentes e idosos que vivem em instituições, ainda será analisado por 3 comissões da Câmara. Se aprovado em todas, poderá seguir para análise do Senado. Da Rádio Câmara de Brasília, Maria Neves.
10: Segurança Pública.
11: Rodrigo de Castro, do União de Minas Gerais, defende a proposta de emenda à Constituição que reduz a maioridade penal de 18 para 16 anos. Na visão do deputado, a medida é uma resposta ao aumento da violência e contribui para fortalecer a segurança pública.
9: Rodrigo de Castro afirma que adolescentes de 16 anos já têm discernimento sobre seus atos e que a legislação atual favorece o aliciamento de menores por organizações criminosas. A matéria já foi aprovada na Comissão de Constituição e Justiça e segue agora para análise de uma comissão especial.
12: Uma das distorções que nós assistimos hoje é que jovens com 16 anos de idade, que podem votar para presidente da República, que têm pleno discernimento das suas ações, são beneficiados pela questão da maioridade penal e não podem pagar, às vezes, por um homicídio, por um crime de tráfico de drogas. Através da aprovação dessa PEC, da diminuição da maioridade penal, nós estamos dando uma resposta a esses bandidos, nós estamos dando uma resposta à sociedade que ninguém está acima da lei.
10: Meio Ambiente.
11: Bruno Ganem, do Podemos de São Paulo, acredita que o descontrole populacional de animais está diretamente ligado aos casos de abandono, maus tratos e violência. Para ele, a castração é a principal ferramenta para enfrentar o problema.
13: A castração, ela é fundamental para quem defende a causa animal, mas muita gente que não é da causa não sabe que o impacto ele vai além. Se a gente não tem um programa de castração nacional muito intenso, muito compatível com o volume necessário, a gente acaba tendo essa situação, né? E ao mesmo tempo tem uma outra vertente importante do trabalho da castração, que é a qualidade de vida do animal. É comprovado que o animal castrado ele tem uma longevidade maior, inclusive.
9: De acordo com Bruno Ganem, o controle populacional dos animais contribui para a saúde pública porque facilita o atendimento sanitário e veterinário. Segundo o deputado, a castração é um ganho simultâneo para os animais e para a sociedade.
10: Educação.
11: Os deputados aprovaram um projeto que obriga o uso de hora-aula no cálculo da jornada dos professores. Saiba mais sobre o assunto na reportagem de Paula Bittar.
15: A Comissão de Constituição e Justiça da Câmara aprovou uma proposta que estipula a hora-aula como medida para calcular o tempo de professores e outros profissionais do Magistério da Educação Básica destinado às atividades diretamente com estudantes. Pela proposta, a hora-aula será usada como referência, mesmo se a duração for menor que 60 minutos. Relatora na comissão, a deputada Lídice da Mata, do PSB da Bahia, disse que o objetivo é aliviar um pouco os professores.
16: É um projeto muito importante que garante aos professores a inclusão do planejamento de atividades extras-classe na sua carga horária normal. Portanto, faz com que não haja uma sobrecarga de trabalho para os professores.
15: O autor do projeto, o deputado Tarcísio Mota, do PSOL do Rio de Janeiro, acrescentou que a ideia é cobrir uma lacuna jurídica da Lei do Piso Salarial do Magistério Público da Educação Básica, que estabelece que 2/3 da carga horária do professor devem ser dedicados a atividades diretas com o educando e 1/3 para atividades sem interação com o educando, como preparar aulas e corrigir provas, mas sem definir como esse tempo será contabilizado. Segundo Mota, alguns governos começaram a usar a diferença de 10 minutos na hora-aula dos professores para contabilizar como tempo de planejamento.
17: Cada professor foi obrigado a pegar mais turmas, sem 1 centavo no salário a mais. Professores já massacrados, adoecidos nas salas de aula, foram obrigados a pegar mais turmas de uma hora para outra, porque contavam a chamada minutagem para o tempo de planejamento. Uma covardia, uma crueldade.
15: A proposta que estipula hora-aula como medida para calcular o tempo de profissionais da educação básica destinado às atividades diretamente com estudantes já pode seguir para análise do Senado, a menos que haja recurso para votação antes pelo plenário da Câmara. Da Rádio Câmara, de Brasília, Paula Bittar.
9: Rafael Brito, do MDB de Alagoas, defende o cumprimento do piso salarial do magistério para todos os professores, incluindo os temporários. Ele alerta que quase metade dos estados e a maioria dos municípios brasileiros ainda não pagam o piso para a categoria.
3: Valorizar o professor é uma das políticas públicas que mais impactam a qualidade da educação. Um professor valorizado, com remuneração digna e segurança para exercer sua função, ele com certeza absoluta tem melhores condições de ensinar, de se dedicar aos alunos e de permanecer na carreira por muito tempo. Então a gente defende, né, o cumprimento do piso.
11: Rafael Brito orienta os profissionais que ainda não recebem o piso salarial a procurarem seus sindicatos ou o Ministério Público. O deputado reitera que o cumprimento da lei não é um favor à categoria, mas um direito conquistado.
10: Previdência.
9: Maria do Rosário, do PT do Rio Grande do Sul, é autora do projeto que institui pensão especial para crianças e adolescentes que perderam a mãe em decorrência de feminicídio. Ela afirma que a medida garante apoio financeiro para que os órfãos permaneçam com seus familiares em vez de serem encaminhados a abrigos.
4: Essa lei é importante porque as crianças, os órfãos de mães que foram assassinadas, em geral, o pai dessas crianças ou o padrasto é que cometeu esse crime. E a criança perdeu a mãe, perdeu o pai, perdeu o padrasto. Quando a mãe não deixa nenhuma pensão porque, enfim, já vivia uma condição de hipossuficiência, de pobreza, eu sempre fiquei me perguntando e ouvindo as avós que ficam com essas crianças, eu me dei conta que a orfandade significa uma grande responsabilidade para o Estado brasileiro.
11: Maria do Rosário lembra que o feminicídio deixa impactos permanentes na vida dos filhos das vítimas e defende o fortalecimento de políticas públicas de prevenção à violência contra a mulher. Ela também pede que o Estado atue para evitar novos casos e assegurar proteção às crianças afetadas.
10: Votação.
9: O plenário da Câmara pode votar projeto que cria mais exigências para a fabricação, comercialização e uso de fogos de artifício. O repórter Antônio Vital traz mais informações sobre a proposta.
18: Ganhou o regime de urgência e está pronto para ser votado no plenário da Câmara, projeto que regulamenta a fabricação, a importação, o armazenamento, o transporte, a comercialização e o uso de fogos de artifício. O projeto, já aprovado pelo Senado, prevê punições para quem descumprir as determinações. A queima não autorizada de fogos de artifício, por exemplo, poderá acarretar pena de detenção de 6 meses a 2 anos ou multa. A proposta já foi aprovada por 2 comissões da Câmara, com alterações em relação ao projeto original. Nas comissões de Segurança Pública e de Meio Ambiente, o texto final prevê apenas o uso profissional para os fogos que possam causar lesão grave e morte ou danos ao patrimônio e ao meio ambiente. Determina ainda que as fábricas só poderão ser instaladas na zona rural. Na Comissão de Constituição e Justiça, o relator deputado Lafayette de Andrada, do PL de Minas Gerais, incluiu limites para o barulho provocado pelas explosões. O limite máximo será de 120 decibéis nos lugares onde os eventos são autorizados. Nas áreas residenciais, o limite foi fixado em 110 decibéis e em locais considerados sensíveis, nas cidades, de 85 decibéis. O parecer, porém, não chegou a ser votado e o relator, Lafayette de Andrada, defendeu a aprovação do regime de urgência para o projeto.
21: Esse é um projeto importante que, na verdade, procura dar toda uma roupagem e uma legislação para a questão de fogos de artifício. Não só para a questão dos decibéis, dos barulhos, considerando os animais, considerando os autistas, considerando os locais, mas também toda a estrutura de comercialização, de armazenamento, ou seja, de segurança. É um projeto muito amplo, merece ser debatido e, portanto, peço aos senhores deputados voto favorável à sua urgência.
18: O regime de urgência foi criticado por deputados do Missão e do Novo. A deputada Adriana Ventura, do Novo de São Paulo, disse que há pontos positivos na proposta, mas criticou a criação de novas exigências para fabricantes e comerciantes de fogos.
0: Nossa grande questão, e essa é a razão pela qual a gente vai orientar ao contrário, é que amplia muito a intervenção estatal sobre uma atividade econômica que já está regulada por diversos órgãos públicos. Cria um monte de exigências de licenciamento, certificação, rotulagem, armazenamento, fiscalização. Então, a gente tem uma preocupação, a gente quer debater esse projeto, a gente se coloca à disposição para melhorar o projeto, para poder votar favoravelmente o mérito, se for o caso. Mas é não.
18: Com o regime de urgência, o projeto que regulamenta a fabricação, o transporte, a comercialização e o uso de fogos de artifício pode ser votado diretamente no plenário, sem passar pela análise das comissões permanentes da Câmara. Da Rádio Câmara, de Brasília, Antônio Vital.
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20: Transportes.
11: Projeto aprovado pela Câmara reconhece a BR-319 como infraestrutura crítica para a segurança nacional. Capitão Alberto Neto, do PL do Amazonas, defende a proposta argumentando que a medida é essencial para integrar o seu estado e Roraima ao restante do país.
9: Segundo o capitão Alberto Neto, o projeto prioriza investimentos na rodovia e simplifica o processo de licenciamento ambiental. O deputado argumenta que a BR-319 vai facilitar o escoamento da produção, ampliar o acesso a serviços públicos e fortalecer a presença do Estado na região.
7: Então nós vamos destravar os licenciamentos ambientais, nós vamos trazer orçamento, mostrar a importância estratégica da BR-319 para o país. É um sonho de todo amazonense e que nós queremos pertencer verdadeiramente esse país. A gente nós não queremos ficar isolado. Isso afeta diretamente a nossa economia. No momento de estiagem, por exemplo, onde os nossos rios têm dificuldade para a navegação, é uma saída para o escoamento da nossa produção.
20: Consumidor.
11: Comissão aprova a proposta que busca resguardar direitos dos consumidores em relação ao uso de inteligência artificial. A repórter Silvia Munhato explica como isso pode ser feito.
22: A Comissão de Ciência, Tecnologia e Inovação da Câmara dos Deputados aprovou o projeto que estabelece diretrizes para proteger os direitos dos consumidores no uso de produtos e serviços que empreguem inteligência artificial, com foco em transparência, equidade e privacidade. As empresas ficam obrigadas a informar, de forma clara e destacada, quando o consumidor estiver interagindo com sistemas, respostas ou conteúdos gerados por IA. Também devem explicar de maneira acessível a função do algoritmo e seus impactos sobre a experiência do usuário. Em caso de decisão automatizada, como recusa de crédito, o consumidor terá direito de solicitar informações sobre os critérios utilizados. Além disso, poderá recorrer da decisão e pedir revisão humana. O projeto assegura ainda o direito do consumidor de pedir a exclusão de seus dados de bancos usados para treinar ou operar sistemas de IA. O texto ainda proíbe o uso de sistemas de IA que resultem em discriminação algorítmica, ou seja, tratamento desigual baseado em raça, sexo, idade, deficiência ou qualquer outro fator protegido por lei. É o que explica o relator, deputado Davi Soares, do Podemos de São Paulo.
23: É importante deixar claro que a IA ela não nasce preconceituosa. Ela aprende a partir de informações que recebe. Se esses dados contiverem vieses ou discriminações, as respostas também poderão ser injustas ou discriminatórias. Por isso que o projeto estabelece a proibição da discriminação algorítmica e determina que as empresas adotem medidas para identificar e reduzir esses vieses.
22: O descumprimento das regras sujeitará as empresas à advertência com prazo para correção, multa de 1 a 5% do faturamento e suspensão temporária do uso de sistemas de IA. O texto também autoriza o uso de IA certificada pelo Executivo para revalidar receitas médicas de medicamentos de uso contínuo, conforme regulamentação a ser definida. A proposta, que busca proteger os consumidores em relação ao uso da inteligência artificial, será analisada pelas Comissões de Defesa do Consumidor e de Constituição e Justiça. Da Rádio Câmara de Brasília, Silvia Minhato.
10: Trabalho.
9: Glauber Braga, do PSOL do Rio de Janeiro, defende a proposta que reduz a jornada de trabalho e acaba com a escala 6x1 sem redução salarial. De acordo com o deputado, a medida garante mais dignidade e tempo de descanso para os trabalhadores.
1: O trabalhador brasileiro tem o direito de ter mais um dia à sua disposição para ter vida além do trabalho, para cuidar da sua saúde mental, para estar mais tempo com a sua família, para ampliar a sua formação sobre os mais variados temas, para fazer aquilo que ele queira fazer. Eles vão ficar mais dispostos, com uma maior capacidade de trabalhar, já que eles não estão sendo explorados à exaustão, como é o regramento que a gente tem nos dias de hoje.
11: Glauber Braga argumenta que experiências internacionais já demonstram que a produtividade das empresas não diminui com a redução da jornada. Ele cita ainda que pesquisas de opinião mostram que a grande maioria dos brasileiros apoia o fim da escala 6x1.
9: Termina agora o jornal Câmara dos Deputados, produzido pela Rádio Câmara, com trabalhos técnicos de Wellington Teles e apresentação de Val Monteiro e Luciana Vieira. Uma boa noite para você.
11: A Voz do Brasil volta na segunda-feira. Boa noite e bom fim de semana.
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Alô, amigos da 97 FM, muito boa noite. Estamos de volta aqui nos estúdios da 97 para mais um Que Noite. Noite desta sexta. Sexta-feira, hoje já é 7 de agosto de 2026. Por aqui, Joseno Dornelles na comunicação. Nós vamos juntos a partir de agora trazendo para você muita música boa, informações, notícias, esporte, previsão do tempo. A noite desta sexta com 8 graus de temperatura, deu uma mudança drástica aí, né, na temperatura. Nos últimos dias, temperatura que chegava em 25, 26, 28 graus bateu até, né? E agora já estamos com 20 graus depois da passagem da frente fria, instabilidade, chuva, vento, granizo em algumas regiões, tornado também, né? Meu Deus! Mas agora estamos aí com tempo bom, vai ser assim o final de semana e a temperatura é que vai caindo cada vez mais. 8:06, 8:06, o Que Noite está no ar no oferecimento. Hoje também tem rock na Jacuí, né? A partir das 10 tem César Freitas e o rock aqui na 97 até a meia-noite. Então nós vamos até as 10 com o Que Noite no oferecimento de Johnny. 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

0: Esse é o som de Cenário. Na 97 você ouviu o Passeio, teve o Rogério Magrão, também os Atuais, e abrimos o programa com o JM no oferecimento de Johnny Instalações. 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
0: E o secretário municipal de obras de Lagoão, Jesus Fritz, pediu exoneração do cargo por motivos pessoais. E o anúncio foi feito em vídeo divulgado pela administração.
4: Durante sua fala, Jesus agradeceu ao prefeito Nelly Fornari, ao vice Fábio de Camargo, toda a equipe de trabalho, demais secretários e também a comunidade de Lagoão. Ele afirmou que durante sua passagem pela secretaria, procurou conduzir o trabalho com respeito e dedicação. Jesus explicou que a decisão está relacionada à sua aposentadoria e ao desejo de direcionar mais atenção à família.
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0: Muito bem, de volta no Que Noite da Jacuí, faltando 22 minutos para as 9, 22 para as 9, temperatura está em 7,5 graus, caindo bastante a temperatura, hein? 7,5 graus, nós começamos com 10 praticamente, né? Mas 40 minutos de programa aí já caiu para 7,5 graus de temperatura. Vamos lá então, vamos tocando o nosso programa, porque hoje também tem rock na Jacuí, daqui a pouquinho às 10 com César Freitas. Um abraço aí vai para quem? A Fátima Limberger e o Antônio de Oliveira, lá de Linherval, a música Fim de Semana dos Atuais. O Marcelo de Tupã também tá ligado com a gente, pediu aí César Menotti Fabiano com parceria de Ana Castela. Eu sem você não dá, vamos achar essa aí já então, tá bom? Quem mais deixou a mensagem por aqui? Quem mais deixou a mensagem pelo nosso WhatsApp? Quem mais deixou a participação por aqui? Olá, amigo, tudo bem? Aqui é o Tafarel do Pimpão Bebidas. Gostaria de ouvir a música Dor Bandida com São Francisco. Estou no plantão da Pimpão, ligado no Que Noite. Estou completando mais um ano de vida hoje. Mas olha aí, e a lida não para. Parabéns aí então, um abraço pro nosso amigo e ouvinte de sempre aí, né? O Tafarel do Pimpão Bebidas, parabéns aí então, Tafarel, saúde e felicidades pra você, recebendo o um abraço e o um carinho também aqui da 97.
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0: E a música é essa, Dor Bandida do São Francisco, faltando 20 pras 9.

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1: Foi aí o som de Israel e Rodolfo na 97. Você ouviu também César Menotti Fabiano com a parceria de Ana Castela, Calmon. 9 para as 9 na Jacuí. Um abraço aí também vai para quem? Olá, tudo bem? Boa noite. Gostaria de ouvir JM. Crescendo para todos que estão curtindo a 97. Ótima noite desta sexta. Bom final de semana. Da Dioclés Moura aqui de Sobradinho. Participando do Pique da Jacuí também.
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1: Boa sorte aí no sorteio do Pique da Jacuí, então, tá bom? Dioclés. Laércio Foleto e Marta Maciel ligados no programa, rodem uma meia apaixonada pra nós. Olá, tudo bem? Aqui é o Wilson de Alto da Serra Lagoão, roda aí Morena Misteriosa pra curtir.
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